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8: Nove vinte e cinco.

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1: Muito bem, 21 horas mais 28 minutinhos, Anawin FM, Agito 106, aqui no seu rádio até as 22, né? É muita música pra você curtir, claro. E você pode participar junto comigo através do WhatsApp 469-8822-3529. Pode pedir sua música, indicar o seu sucesso por aqui e a gente vai te atender com o maior carinho, tá bom? 21 e 29, feriadão terminando, né? Oh, meu Deus, esse final de semana prolongado aí, ó, sábado, domingo, hoje feriado, segunda-feira. Já é legal quando cai na segunda-feira o feriado, né? O povo adora, o povo gosta. Lembrando que essa é a Rádio Anawin FM, 106,3 há 23 anos. Né, fazendo parte da sua vida, a queridinha de Francisco Beltrão, a sua rádio em todo lugar, tá bom? Vamos em frente com mais música por aqui no Agito 106. Vem chegando pra cantar o Danúbio Azul com Amei, antecipado.

0: Obrigado, Pickup!
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11: 9:46.
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4: Dez e nove.

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9: Dez e 26.

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5: Ah, gostei.

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7: 10:48.

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14: 11 e 10.

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0: Obrigado, gente. Obrigado. Legal. Valeu.
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0: 11:48.

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2: Meia-noite e 6.

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3: Meia-noite e 24.

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3: Meia-noite e 44.
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2: Uma e sete.
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2: 1:29.

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3: Uma e 48.
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3: Duas e oito.

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3: 2:51.
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6: 3:10.

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1: Três e trinta e quatro.

0: Muito obrigado.
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5: 3:54.

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4: 4 e 13.
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2: 4:33.

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2: Quatro e 53.

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3: Cinco e 46.

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4: Ei, gente, bom dia pra você que tá vivo, tamo junto, tamo no ar, entrando pra falar. Alô você, 6:03, diretamente da Colônia Agrícola Nacional General Osório, pra toda a comunidade, pra toda a cidade, pra toda a região, pra todo esse mundão. É a Ana, Anauim FM 106.3, mandando no carpido. 23 anos no ar. Alô, você que me faz falar. Bom dia! Lembrando que tudo de bom acontece para quem faz o bem. Para quem faz o mal, sei lá o que que acontece. Diz que recebe de volta.
5: Ai, tudo que se faz, eu quero se paga.
4: Gente, vamos parar. Importante é o cabra engordar a conta, parecer a libra, as libras esterlinas, ai, Deus do céu. Falando em dólar, euro, como é que tá aí o preço das coisas? Quer dizer, o preço do euro, do dólar, interessa pra você? Então o senhor pega, bota ali no Google, busca quanto que tá o dólar, pronto, quanto que tá o euro, daí tu vai ficar sabendo, tá bom? E nós aqui, nós não lidamos com essas coisas, eu tô dizendo por mim, tô falando por mim, né? Tem gente bem mais classificada que mexe, até guarda os dólarzinhos. Lembrando que cada pipoca não estourada é prejuízo na bolsa. bom dia Paraná, bom dia Brasil, onde é que tu tiver, tem gente que tá lá nos States ouvindo nossa rádio. Bom dia pra você que tá aí em Texas, Dallas, Oregon, Massachusetts, é verdade, né, gente? Pra você que gosta de piolinho, vou te mandar uns pro cabeção. 6:05, a gente acorda você aqui com bom humor, tradição, confiança. 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
6: Ah, mas que bela louca, que linda, olha só, valsando no meio da caçada. Nossa, vai ter bailinho hoje ao céu aberto?
5: É, acho que não é nem vai pro baile hoje. Hoje é terça-feira, teve um feriado prolongado.
6: Que nada, mas nós nem saímos, vamos pro baile sim, tá bom?
5: Tá bom, então, já que tu tá dizendo, quem que manda aqui em casa? É você, né? Você que manda comidinha pra mim comer, você que lava roupinha pra mim vestir, você que me beija pra me subir. Eita,
4: Gente, bom dia pra você que gosta do Machupeta. Viu? Se precisar, tu liga aonde? Liga pro teu mecânico, pro teu amigo. É verdade, né?
5: Ai, faz favor, faz uma chupeta pra mim aqui, pois é, né?
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Bom dia, gente! 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Aqui é só alegria. Vamos começar com essa, ó. Homens e Chuvas. Ai...

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3: Bom dia para você que tá acordando nesse momento com a gente aqui pela Anauim FM, 9 graus centígrados, tá friozinho, ainda vim com a toquinha, com a japona, é verdade, eu sou do tempo da japona, da jamanta, também do quê? Bah, do rinço, é verdade, né? Chuva 0% hoje, né? Mas amanhã, quarta e quinta, diz que vem uns toró por aí. Vamos já limpar o guarda-chuva, né? Viu? Deixou secar, mas tá tudo cheio de mofô não, né? Deixou molhado o guarda-chuva e fica aquele cheiro lá. Eita, nós, né? Umidade relativa do ar 88%, com ventos de 6 km por hora. Hoje, céu limpo, gente. 6 horas 14 minutos. Aqui é assim.
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3: 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Ô, coisa boa! 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

0: não te bobeie na hora de bater nas orelhas do guri. Viu? Com todo respeito, só dá uma castelinha. Que não tem culpa. Acontece.
1: É

0: É isso aí, gente. 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
1: Chega junto, você que tá aí acordando nesse exato momento, obrigado pela sintonia, hein? Acordou pra ouvir a gente até que enfim, hein? É assim aqui na Anauim, a gente acorda com alegria, sem intoxicação, é o programa do Alemão. 6h28, vamos comer e molhar o biscoito, é, né?

Ei, bom dia pra você que tá nesse momento passando pela nossa rádio aqui na Cango, é... 106.3. Lembrando você que daqui a pouquinho tem o Café Sertanejo por aqui também, às 7 horas em ponto, tem horário eleitoral obrigatório. Portanto, das 7 horas às 7h25, a gente vai estar aqui ouvindo os garotos que vão pra arrecadação. É verdade. Lembrando você também que partiu...

Não fica pensando essas coisas de meia meia, um tapa na orelha que eu vou... Ah, para! Lembrando que o Carlo Lombinho e a Jane Costela estão nos ouvindo hoje. É os mais famosos conhecidos com Adão e Eva. Eita! Olha lá, olha lá, olha lá, olha lá quem vem chegando, gente! A Marieta, te espero! Ah, pronto! Tá aí, ó, que chique no último, né? Vamos mais uma aqui, porque aqui tem tudo, tem tudo! Não te perca nos buracos da vida, tchê. Tá se escondendo? Ah, tu já tem a preferida, por que que vai procurar amante? Ah, para, gente, vamos lá. Gente, isso acontece, né? Tem homem que não se aguenta, né? Diz que enjoou da mesma vaca. Eita. 6:34. Alô, você, a nossa rádio te ama. É a Ana Win.

0: Tá aí Antônio Carlos Darlan Hortaça Llegada. Bueno, baitação instrumental aqui, ó. É, nas tuas orelhas, nos teus ouvidos. Lembrando que você pensa que não tá e que não se aguenta. 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
0: 6:37, quem se mete aqui só sou eu. Alô, você que faz parte do Galileu. É, gente, vamos parar com um pecadinho. Dizendo que é linda a mulher do vizinho, eita, para gente, Deus do céu, vocês não pensam

0: que está dormindo.
1: Dia bom pra você.
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1: Tá ouvindo o nosso programa?
0: Dia bom para você que está sorrindo.
1: 6h42 aqui.
0: Dia bom, dia lindo.
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Amauí FM. 6:51, daqui a pouquinho às 7 tem horário eleitoral obrigatório. Vamos aqui, fechando quase o Café Tropeiro de hoje. Bom dia, gente! 8:09? Que maravilha! 8:09? Que maravilha! Vamos lá.

Café Tropeiro. Vamos mais uma aqui para fechar nosso tropeiro de hoje. 6h55, 6h55, José Cláudio Machado e Luiz Marenco, Milonga Crioula. E assim, ó, não largue da tola. Eita, né? A tola ou não a tola? A tola, a tola. Vamos.

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5: Observatório Nacional, 6 horas, 59 minutos, 50 segundos.

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28: Bom dia para você ligadinho na nossa querida Hora de Francisco, 9 graus centígrados, isso, umidade relativa do ar 89%, vento 6 km por hora, hoje totalmente ensolarado. Alô você, bom dia!
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32: Dia bom para você que está dormindo.
28: Dia bom, gente.
32: Dia bom para você que está ouvindo.
28: Tá ouvindo? Tá.
32: Dia bom para você que está sorrindo.
28: Vem com a gente por aqui. Dia bom, dia lindo, lindo, lindo. Café sertanejo, gente.
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2: E vamos largando agora os negócios e vamos ficar por aqui agora. Vamos até as 8 da manhã, aqui com o Café Sertanejo, na Anauim FM, com apoio cultural de Super Alto Centro Automotivo Mecânica em Geral. 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

Querida, alô, simpatia, tá no ar, tá de carona com nós na Ana Uinha, queridona de Francisco, a Ana te ama. 6:07:34, alô você, não se mete, deixa comigo.

É, gente, bom dia para você que acordou com o nosso programa. Que bom, nosso programa não é pró-instituto, tá bom? É verdade. 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

0: É, gente, vamos lembrar o seguinte, que tem um amigo nosso caminhoneiro, tá aí, ó, tá no trecho. Alô, Everaldo, é a 277 Transporte de Farelo. Manda um recadinho pra nós, Everaldo.
1: Bom dia, meu amigo, mais um dia de luta. Tamo aí, a galera do Farelo, Francisco Beltrão, é o palco do momento, bom dia. Ótima semana para todos nós, que Deus abençoe. Tchau, obrigado.
0: Falou, Everaldo, nosso amigo, companheiro, parceiro do nosso programa. Tá sempre na escuta. Depois que a gente se conheceu, ele não sai da Anauim FM.
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0: 7:43 minutos.
4: Essa você precisa anotar, porque agora vamos apresentar dicas e truques para a sua cozinha. No preparo de um peixe, quando a bolinha branca do olho aparecer, significa que ele já está assado ou cozido. Daqui a pouquinho tem muito mais. Fique com a gente.
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2: 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É, gente, ligadinho por aqui, daqui a pouquinho tem Sintonia da Cidade com Gilson Rafael, a voz peluda do rádio. Ai, que maravilha. Alô, Gilsinho, já tá na escuta? Tamo junto, 7h54.

0: Tá aí, gente, tá bonitinho no Carpido, que bom, tamo unido.
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0: Gente, valeu, fique com Deus, porque ele estava comigo. E se você estava comigo, você estava com Deus, tá bom? Dia bom pra todo mundo aí. Eu volto amanhã, 6 da manhã. Vem

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9: Olá, tudo bem? 8 e 4 agora.

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0: Agora 8 horas e 6 minutos, pra você que tá ligado com a programação 106, bom dia, de volta, estamos aqui chegando pra mais um super dia maravilhoso, de mais músicas e informações na sua manhã, voltando à programação normal por aqui depois de um feriadão prolongado, nesta super manhã de segunda-feira. Eu tô me sentindo em 1970, todo mundo botando foto aí dos anos 70 na internet e se transformando com o ChatGPT, vendo como é que eles seriam em 1970, né? Os casais, as pessoas e tudo mais. É, que coisa legal. É alegria, né? Eu acho legal quando essas coisas, todo mundo faz, né? Eu não aguento mais negócio de ver todo mundo 70. É que como é que fala que é? Trades que eles falam, né? É legal, né? A gente vai ver na internet, tá virado nisso aí hoje, todo mundo voltando a ser anos 70. Um bom dia pra você que tá ligado com a programação 106, mais uma super manhã por aqui. Muita música legal no seu rádio, a você que nos ouve. A gente manda um super abraço, um super beijo a todos vocês que nos ouvem, é claro. Agora só uma coisa que é bem certo mesmo, viu, gente? Quanto a esse negócio de internet aí, né? A gente sabe que a IA tá dominando, né? O ChatGPT faz todo esse trabalho aí de fazer fotinhas diferentes e arrumar o corpo da mulherada, e arrumar o rosto, e arrumar aquilo, e arrumar isso. Você vai ver daqui um ano, mais ou menos, que você vai ir pra internet ver as fotos das pessoas. Você não vai conhecer mais ninguém, vão estar tudo diferente, aí chega perto é outra pessoa, né? É, a gurizada tá perdendo o senso da vaidade ser original também, é muito importante, né? Eu espero que as pessoas enjoem, viu, gente? Eu espero que as pessoas enjoem de botar foto no ChatGPT e voltem a ser naturais e normais, tá bom? Eu acho que é importante também, né? É muito fake essas internets hoje em dia. As pessoas estão muito bonitas, elas não se aceitam mais como elas são, né? E infelizmente é assim, mas enfim, o que importa é que a gente tá aí, vivendo sob essa terra da IA. Vamos fazer o quê, né? Tá ótimo, tá bom assim, deixa rolar. Comentava aqui também sobre um feito histórico, né, para o Rock in Rio, aqui no nosso Brasil, né, o grande Elton John, né, comentava com o Cláudio Mello aqui, com o alemão, né, a respeito desse esse ícone da música, né, esse ícone foi incrível, é muito legal. E você por aí, tá tudo certo? Pois é, rapaz. A gente vai até as 11 horas, 8:08 agora, vamos até as 11 horas da manhã, trazendo muita música legal pra você. Hoje é dia de recordar com a sua manhã. Agora 8:09, a você que ouve a gente também no seu carro, me dá uma caroninha, como é que tá, tem gasolina aí? Se não tiver, vai pro Beira Rio, tá bom? Então tá bom, mete gasolina aí. Agora 8:09, você que tá ligado na programação 106, muito obrigado, a gente vai até as 11 horas da manhã, pra te levar, é claro, a informação que você precisa saber, pra te levar muita música legal no seu rádio, tá bom, meu amigo? Tá bom, minha amiga, até as 11 horas a gente faz companhia pra você também, é claro, tá? Hoje é dia da literácia. Hoje dia do jornalista. Hoje também é dia do e-commerce, né? Que chama-se e-comercial, né? Hoje também é dia de pedir perdão. Hoje é dia da alfabetização. Hoje é dia da fisioterapia. Hoje é dia do autor americano. Dia também da fibrose cística. Olha aí, daqui a pouco no Momento de Saúde a gente vai saber o que é fibrose cística, tá? Hoje é dia do Terço dos Homens, pra você que participa do Terço dos Homens, vai buscar oração, vai buscar Deus aí, ó, legal, um abraço pra você. Hoje é dia de dar outra olhada, deu uma olhada, dá outra. Hoje é dia do terapeuta holístico, mais um dia da luta por medicamentos, mais um dia do seminarista presbiteriano. Hoje é dia da conscientização sobre a iguana, é linda demais, né? Hoje também mais um aniversário da cidade de São Luís do Maranhão. 414 anos, é muito tempo, né? É, rapaz, muito bem. É lá onde foi o nosso amigo querido, né? Mais uma vez aqui, a gente manda um abraço especial pra toda essa galera aí que tá junto com a gente. Ouvindo a programação 106, muito obrigado. A família Savarro junto com a gente, obrigado, né? Valorização dos passeadores de cães hoje também, que legal! E junto com a gente, até as 11 horas, estão os nossos patrocinadores, o timaço de apoiadores da nossa programação 106 desta manhã, de segunda-feira, juntamente com o horário eleitoral gratuito, né, que tem torradas, paciência, né? Mas enfim, como é que foi seu 7 de setembro? Foi legal? Foi assistir o desfile aí na Praça Central, como é que foi? Foi legal, né? Parabéns aí aos envolvidos com mais um 7 de setembro em Francisco Beltrão. Parabéns. Bom dia pra você, 8 e 11.
1: Bom dia, Jesus.
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3: Oito de setembro. Prescrição para a felicidade. Quanto às tuas prescrições, há muito sei que as estabeleceste para sempre. Prescrições são receitas. Importantes como sejam, só valem se são seguidas. O doente pode morrer com a prescrição do médico na mão, se não obedecer. Obedecer, porém, não é próprio da natureza humana. Talvez seja esta a razão porque muitos cristãos não conseguem ser felizes, apesar de conhecerem as prescrições divinas. No Salmo 119, se apresentam as prescrições divinas como o caminho para a felicidade. Uma pessoa infeliz é uma pessoa enferma. Não existe doença mais terrível que a infelicidade. Destrói a vontade de viver. Condena você a uma vida de fracasso, lúgubre e medíocre. Cria um sentimento de inutilidade e desvalorização. Você sobrevive. Levanta-se todos os dias para cumprir o que considera seu dever. Você se esforça, luta, trabalha, mas carrega no fundo do coração uma espécie de vazio que incomoda e desespera. A ciência de nossos dias ainda luta para descobrir o remédio contra o câncer. A AIDS ainda é uma doença estigmatizada e fatal. Existem estatísticas que visam ao controle desses males, mas não existem gráficos que indiquem quantas pessoas morrem de infelicidade. Casamentos que não dão certo, filhos que se destroem, angústia que sufoca, corações feitos cacos. Tudo é consequência de vidas infelizes. O salmista afirma que há remédio para esse mal. É só seguir as prescrições de todo o coração. Essa história de portar-se bem enquanto somos vistos ajuda pouco. Não resolve. Ao contrário, leva o ser humano a carregar o peso massacrante da culpa. De todo o coração é uma expressão para o que o ser humano tem de mais sagrado. Diz respeito à sua vontade e o modo como deve ser usada para seguir os conselhos divinos. Hoje devo fazer uma análise da minha própria vida. Quanto do meu ser, do meu coração, da minha vontade está empenhado em seguir as prescrições divinas? Vale a pena responder a essa pergunta porque, de outro modo, todas as tentativas humanas para alcançar o sentido de uma vida plena, realizada e feliz terminarão em frustração. Devo dizer como salmista: quanto às tuas prescrições, há muito sei que as estabeleceste para sempre.

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0: Isso mesmo, chegou a manhã gostosa de muita música pra você.
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0: É, muita coisa legal, né? Com certeza. E ontem a gente comentava aqui, né? O mestre Elton John esteve no Brasil, está ainda no Rio de Janeiro, e a gente traz esse sucesso dele, que é um dos mais tocados em todos os lugares do planeta, né? Essa é uma das mais lindas dele, né?

0: Por aqui, Bee Gees, no seu rádio. A gente já volta com mais músicas no Sintonia da Saudade.
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11: Hello. Hello! E aí, tudo bem, gente? Maravilha! Obrigado pela sua audiência. Daqui a pouco, o caso do recém-nascido que morreu após parto em casa e ocorrência mobilizou polícia no Paraná. Já, já! Pai e filho morrem, gente. Segundo informações, levaram os dois, levaram tiros, foram alvejados. Você viu isso aqui que aconteceu? Mas a civil da 70ª DRP, lá de Dois Vizinhos, aqui de Dois Vizinhos, né, mais perto, investiga a morte de Valdevino de Carvalho Góes, de 63, e Alessandro Cristiano Capelete, 37, pai e filho. Na noite de sábado, o crime pode ter ocorrido após um jogo de sinuca no qual participaram as vítimas e o suspeito. Segundo a delegada Amanda Kutzner, que preside o inquérito, e a polícia já apurou que tanto as vítimas quanto o suspeito mantinham uma relação de amizade e que não havia nenhuma motivação anterior que pudesse ter evoluído para o desfecho trágico. A delegada informou que horas antes do crime, o suspeito e as vítimas teriam estado juntos em um estabelecimento onde jogaram sinuca e beberam cerveja, na companhia de outros familiares e amigos. Na sequência, o pai e o filho teriam saído do local em um Celta e parado nas proximidades de um posto de combustíveis às margens da 473, onde informações apuradas até o momento, um carro branco e outro preto teriam parado próximo ao carro das vítimas. O atirador, teria desembarcado do veículo, se aproximado do automóvel, onde estavam pai e filho efetuado os disparos. O primeiro tiro atingiu o passageiro. Quando o condutor tentou fugir a pé, também foi alvejado. Os dois morreram no local. O caso continua sendo investigado e, conforme a delegada principal, a linha de investigação aponta que o crime pode ter sido motivado por um desentendimento momentâneo. E as buscas aos suspeitos ainda também continuam. PM prende acusado de matar ex-cunhado. Tentou defender a irmã. Uma ação entre policiais da 2ª Companhia, aqui do 21, em Beltrão. Podem homem acusado de matar o ex-cunhado na noite de sábado lá em Sal do Lontra, no sudoeste do Paraná. O crime foi registrado ainda às 19h10. Segundo informações, o acusado estaria agredindo a ex-mulher quando o irmão tentou intervir e acabou sendo atingido por diversos golpes de faca. A vítima foi socorrida e encaminhada ao pronto atendimento, mas devido à gravidade dos ferimentos, não resistiu e morreu. O corpo foi encaminhado ao SML, aqui de Francisco Beltrão. A militar e a civil foram acionados e localizaram a faca que teria sido utilizada no crime. Após o homicídio, o suspeito fugiu do local. As equipes da polícia realizaram buscas e conseguiram localizá-lo e prendê-lo. Ainda ontem pela manhã, foi encaminhado à delegacia da civil para procedimentos cabíveis ao caso. Até o momento, os nomes das vítimas e do acusado não foram divulgados, né? Faz parte do inquérito policial aí a respeito desse assunto que chamou a atenção também no fim de semana. Esse crime em Cruzeiro do Iguaçu e esse aqui em Salto do Lontra, no sábado à noite, né? Muitos crimes estranhos aconteceram nesse último fim de semana. Parou um pouco os acidentes e pessoas morreram faqueada, baleada. É assim, para num âmbito, num sentido e começa no outro. É muito estranho isso. É estranho e triste, né? É, rapaz, não é fácil.

13 filhos assassinados. Valdelino de Carvalho, teu nome aqui agora. Valdelino de Carvalho Góes, 63. E Alessandro Christian Capelletti, 37. Pai e filho morto a tiros na noite de sábado em Cruzeiro do Iguaçu. Né? Aqui a ênfase para esse assassinato aqui. Né? Deixa eu ver o que mais aqui. Ontem, na região entre Verê e Tapejara, um acidente às 15, ontem à tarde. Uma carreta perdeu o controle, né? Condutor da carreta perdeu, o controle e acabou saindo da pista. Apesar do impacto, não houve ferimentos, né? Danos materiais no caminhão que ficou completamente destruído à sua frente aqui. Perdeu freio, provavelmente, aqui, né? Meu Deus, que coisa. Ainda bem que não aconteceu nada, deu tempo, o motorista foi motora, foi boleia, né? Enfim, as informações são essas, tá muito tranquilo, graças a Deus, tomara que não chegue mais aqui, né? O que, que é isso aqui? Novo golpe está usando números falsos no identificador de chamadas para enganar vítimas. É doido, rapaz. Hã? Como é esse golpe? É bom saber, tem que saber. Tem que tornar conhecido, né? Golpes assim tem que trazer aqui aos nossos ouvintes. Novo golpe consegue trocar números que aparecem em ligações para contatos de parentes da vítima. Em alguns casos, números públicos como delegacias também aparecem no visor do aparelho fazendo vítimas e não suspeitarem de golpe. O especialista também deu dica de como se prevenir, né? O novo golpe está sendo usado por números falsos e a técnica é chamada de spoofing, uma espécie de falsificação de identificação de chamada. Segundo Renato Bobson Machado, professor de ciência da computação, os golpistas contratam uma central telefônica com softwares maliciosos e conseguem editar o número que aparece para a vítima. Estando em uma central telefônica falsa, o golpista consegue editar o número para qualquer que ele vai ligar. Explica o professor. Como o número exibido que salvo nos contatos da vítima, ligação parece legítima. Segundo Machado, para conseguir os dados das vítimas, os golpistas também usam dados vazados ao longo dos anos por redes sociais, empresas, informações de crédito. Além disso, cruzam os números de telefone com perfis públicos, onde é fácil identificar amigos, parentes, colegas. Trabalho por meio de comentários e marcações. Em casos mais raros, a vítima pode ter instalado aplicativos de fontes não confiáveis. Se forem maliciosos, esses aplicativos podem obter dados da agente telefônica e compartilhá-los, explica Machado. Tá aqui então mais um novo golpe dos bandidos que não têm o que fazer e estão aí, né? Estão na espreita. Cuidado, fica ligado, tá? Desconfie de tudo na internet e no telefone, viu, gente? Não entrega o ouro, não, tá bom? Vamos às informações do recém-nascido que morreu após parto em casa. O bebê foi encontrado sem roupas, sobre um pano e ao lado de uma vela acesa no banheiro da casa. O caso é investigado pela polícia. Um recém-nascido morreu após um parto ocorrido em uma casa no bairro Pitanguinha, em Pitanga. Pitanga aqui, região, direção Guarapuava, né, gente? Pós Marquinhos aqui, né? Laranjeiras. A ocorrência foi registrada por volta das 11h50 de ontem. Mobilizou equipes do SAMU, militar, civil, perícia e IML. Segundo informações do 16º BPM, a equipe foi acionada pelo SAMU para prestar apoio, pois o pai do recém-nascido estaria alterado e impedindo o encaminhamento da criança ao hospital. No local, os policiais encontraram o bebê no banheiro, sem roupa, sob um pano e ao lado uma vela acesa. Os socorristas realizaram manobras de reanimação, porém sem sucesso, e constataram o óbito. Conforme relato policial, o recém-nascido apresentava cianose, extremidade fria e cordão umbilical rompido ou dilacerado. Diante da situação, foram acionadas a Polícia Judiciária, a Perícia Criminal e o IML. Versões que apresentaram à polícia. O pai relatou aos policiais que havia prestado auxílio à esposa até a cama, depois de ouvi-la pedir ajuda no banheiro. Segundo ele, já suspeitava de uma possível gravidez devido ao volume abdominal, embora a mulher negasse estar grávida.

0: Ainda conforme o relato do homem, ao perceber que o volume da barriga havia diminuído, ele retornou ao banheiro e encontrou o bebê sem vida atrás do vaso sanitário. Ele afirmou que a esposa teria dito que confundiu o trabalho de parto com dores abdominais e que a criança teria caído já sem vida. O homem também relatou ter acionado a própria mãe para ajudar. De acordo com a polícia, foram identificadas incoincidências nos horários apresentados por ele durante o relato. A avó paterna confirmou que havia questionado a nora durante meses sobre uma possível gestação, mas afirmou que ela recusava atendimento médico e reagia com irritação. A mulher foi encaminhada ao hospital por uma conhecida, segundo o registro policial, durante o atendimento na unidade de saúde. Foram feitas declarações relacionadas à recusa de transportar o recém-nascido. Posteriormente, a equipe policial foi até o hospital para ouvir a parturiente, que apresentou uma versão diferente da relatada pelo companheiro, e alegou viver em situação de isolamento e restrição de liberdade impostas por ele. Também afirmou que teria pedido ajuda para ser levada ao hospital, mas que o pedido teria sido recusado. A militar registrou que essa versão foi questionada diante de outras circunstâncias verificadas durante a ocorrência. Entre elas, a presença da mãe da mulher e o fato de ela utilizar aplicativo de mensagens para se comunicar e solicitar transporte. O Conselho Tutelar informou ainda a existência de denúncias anteriores envolvendo a mulher por comportamento agressivo e suposta negligência com outros filhos menores. Por determinação do delegado, os celulares do casal foram apreendidos e os dois foram encaminhados à delegacia da Civil, onde foram adotadas as providências cabíveis. As causas e as circunstâncias da morte desse inocente deverão ser esclarecidos pela investigação da Civil, com apoio dos exames periciais e do ML. E agora? E agora? Quem é o maldito da história? Né? Quem é o infeliz, o maldito dessa história? O infeliz são os dois. Né? Retundente forma de pensar que os dois são infelizes aqui não está escrito nessa matéria aqui. Agora, o maldito realmente quem foi, a polícia agora faz o seu trabalho, belíssimo trabalho, né, de investigação. Hoje, cara de segunda-feira, terça-feira de sintonia da cidade nesta manhã, hoje dia do jornalista. Mas é dia do jornalista, não desses meia boca aí que falam que são jornalista e nem uma faculdade tem aqui em Beltrão, viu? Tem muita gente pagando de jornalista aqui e nem a faculdade de jornalista tem. Né? Pra ser jornalista tem que ter um registro, viu, meu amigo? Tem muita gente aqui se identificando como jornalista e nem uma faculdade fez, né? É, entrou de gaiato no navio. Entrei pelo cano. Hoje é aniversário também de São Luís do Maranhão, né? É, agora nós temos um amigo juiz, né? Muito bem. Savarro agora, senhor emeritíssimo juiz nessa cidade que hoje completa 400 e pouco, lá vai cacetada, meu Deus, do São Luís do Maranhão. Coisa chique demais, Lençóis Maranhenses. Um dia eu vou conhecer, viu? Lençóis Maranhenses, é lindo. Lindo demais. Tá quase na hora do café já? 17 para as 9, quase na hora de tomar um cafezinho. Feito aqui na nossa cozinha particular da emissora, né? É. Vamos às principais notícias do Brasil? Então, vamos lá. Pra cima, bom dia pra você. Embarcação com passageiros afunda no rio Tocantins, em Marabá, Pará. Vazamento em adutora compromete abastecimento de água de 65 bairros de Belo Horizonte. Mato Grosso, funcionário embriagado pega moto de fazenda, bate contra a cerca e morre. Homem é arrastado por enxurrada e fica preso em bueiro durante temporal em Goiás. Ó, gente, tá pra vir temporal aqui em Beltrão, hein? Quarta e quinta vai ser tenso por aqui, hein? Atenção, já as informações. Três homens são hospitalizados após comerem salgados no interior do Ceará e um está em estado grave. Ônibus com estudantes e professores tomba em rodovia no Acre. Aluna fica ferida no braço. Quadrilha invade residência e comete furto em área nobre de São Paulo. Policial militar é preso sob suspeita de feminicídio da esposa em São Paulo. As principais notícias do Brasil e já tem as do mundo no seu rádio. Bom dia! 15 faltando para as 9 da manhã. 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Autoridades dos Estados Unidos recuperam caixa preta de avião da Amazon que saiu da pista em Miami. Bom dia! Cuba estima prejuízo superior a 8 bilhões causado pelo embargo dos Estados Unidos. Rússia e Coreia do Norte inauguram primeira ligação rodoviária da fronteira entre os países. Kremlin admite possibilidade de retomada das negociações entre Moscou, Kiev e Washington. Genro de Trump afirma que Israel age de forma irracional em Gaza por influência do cenário eleitoral. ONU alerta que avanço da inteligência artificial pode representar risco existencial para a humanidade. ONU afirma que retirada de escombros em Gaza pode comprometer possíveis provas. Avalanche no Cáucaso russo deixa 11 alpinistas mortos. Trump sugere trocar nome do Estado Novo do México por Nova América. Furacão Lowell avança em direção ao Havaí e provoca alerta raro no arquipélago. Eu acho lindo o nome arquipélago. Erupção vulcânica na Indonésia afeta viagens de mais de 340 mil pessoas. A gente já volta com mais informações, porque quem esteve em Beltrão no domingo foi eles.
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1: É, Papas da Língua, eles também estiveram em Beltrão na sexta-feira. E a gente vai indo com você até as 11 horas da manhã com muita música legal pra você curtir por aqui. Já tem Andrade Móvel, repórter Cláudio Melo pintando no seu rádio. Fica ligado que já tá por aí mais informações. Um bom dia pra você, daqui a pouco a gente volta.
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1: Bom, gente, como havíamos supracitado por aqui, as informações que temos aqui para quarta e quinta são de muita chuva para Francisco Beltrão, né? Mas quem sabe muito bem desse assunto é os amigos da CEAB. Está por lá o Cláudio Melo com o Ricardo Caspres, que é isso? Cláudio, manda ver, meu velho. Bom dia.
4: Estamos chegando com informações nessa terça-feira, depois do feriado de 7 de setembro. Bom dia, Gilson e ouvintes. Meu amigo Ricardo Caspres, que é aqui da CEAB, engenheiro agrônomo. Vamos falar como é que fica o resto da semana, e o clima-tempo. Bom dia, Ricardo.
5: Bom dia, Cláudio. Bom dia, ouvintes da Rádio Anauim. A partir de hoje, o tempo vai inverter, né? A partir de amanhã, a previsão de chuva, né? Então, a tendência é o clima, a temperatura aumentar, subir. Mas vem muita chuva nos próximos 3 dias.
4: Teremos chuvas, isso pode impactar aí na cultura, né?
5: Ah, sim, nós temos previsão aí de, em torno, se confirmar, tem em torno de 150 milímetros em 3 dias, né? O solo suporta bem, se chover paulatinamente assim, mas impacta principalmente o pessoal que está fazendo o plantio do milho, né, que está terminando. Já também a partir do dia 9, do dia 10, já inicia o plantio da soja. E o que atrapalha mais mesmo agora é a colheita do trigo, que está em plena colheita e pode impactar se der muito volume de chuva.
4: O pessoal estava naquela expectativa, até meio ruim, né? Porque o pessoal plantou, né? E de repente começa a germinar as sementes, essa questão se desse geada, né?
5: Assim, a geada impacta, né? Principalmente o frio para a germinação da cultura do milho, ela precisa de muito calor a semente para germinar. Mas acho que geada, para nós, né, vamos torcer que não venha, né, no Rio Grande acabou tendo, né, mas para nós que acho que não vai ter. E essa umidade também, se muito forte, pode impactar aí a questão, principalmente do trigo. Né?
4: Tá certo. Então teremos chuva aí na semana, Ricardo. Obrigado aí.
5: Eu que agradeço e uma boa semana a todos.
4: Aí o Ricardo Caspres, que é engenheiro agrônomo aqui da CEAB. As informações para a programação da Anauim, repórter Cláudio Melo.
1: Agora, 9:03, tudo de bom pra você, a gente já volta com mais músicas por aqui, é claro. Cláudio, quem tá junto com a gente na unidade móvel, manda ver aí, meu velho.
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4: Hello, bom dia. Agora 9:08.
5: Tô.
4: Sintonia da Saudade, agora tem Fred Mercury com Montserrat Caballé. How can I go on? Yeah, esse som é maravilhoso, lembra dele? Você vai recordar com a gente, porque hoje é dia de recordar no seu radio. Bom dia pra você, até às 11, Sintonia da Saudade.

Esse é o Sintonia da Saudade no seu rádio, na sua manhã de terça-feira, hoje carinho de segunda-feira, né, gente? Olha, não tá com cara de segunda-feira hoje? Eu acho que tá. Hoje só as velhinhas por aqui no seu rádio, só as que marcaram época pra você que nasceu aí em 1960, 70, né? Você que nasceu aí esses dias... Que com certeza no berço você ouvia essas músicas legais, né? Vale a pena recordar junto com a gente por aqui também, é claro. Todas as terças-feiras a gente recorda com você também, tá bom?

0: A música volta daqui a pouquinho com mais sucesso, é claro. Já já vai ter um grande sucesso por aqui. Quer saber o que é?
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0: Já já você vai ouvir por aqui o som desses caras que já estão, é claro, há mais de 50 anos no mercado da música. Inteirinha. George Porjai com Toto, já já aqui no seu radio. Não dá pra não tocar, né? Claro, falou em recordar, tem que tocar o Toto. Muita coisa boa por aqui, hein? Daqui a pouco tem mais Sintonia da Saudade, já já. Essa aqui inteirinha pra você.
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0: Agora 9h18. E no mais, tudo bem contigo? Como foi aí seu feriadão? O que, que você inventou? O que, que você fez, hein? Vem aí, conta pra mim. 988-22-3529. Dá tempo de você pedir as três canções aqui da sequência do ouvinte, tá? Mas tem que ser música velha, tá bom, gente? Tá ouvindo a gente aí? Pode pedir, tá na hora. Já dá tempo de você fazer a sequência do ouvinte com apoio da Baixo Motos, tá bom? Pra você que comeu uma carne, outro também, feriadão, ficou por casa, descansou. Muita gente aí também aproveitando pra fazer aquela limpezinha básica, né, no quintal. Muita gente ficou por casa ontem, aproveitando o feriadão, né? Depois de também, é claro, ver aí o desfile, que foi muito legal, né? O nosso desfile 7 de setembro aqui em Francisco Beltrão, foi legal. Parabéns aos envolvidos. Pra você que foi assistir também aí mais uma vez, né? É muito bom essa interatividade também, né? Com a nossa pátria brasileira e principalmente com as empresas, né? Entidades que fazem parte da evolução do nosso município. Bom dia pra você. 9h19 agora. A gente vai trazendo agora pra você que gosta um pouquinho de esporte. Agora tem por aqui locutora Patrícia trazendo as informações do esporte pra você. E no mais, tudo bem? Tudo legal? Então tá bom, a gente já volta.
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2: E Kaká é um dos maiores jogadores de futebol do Brasil, conhecido por sua habilidade incrível em campo e personalidade carismática fora dele. Ele começou sua carreira no São Paulo e rapidamente chamou a atenção do mundo com sua habilidade técnica e visão de jogo. Kaká é um dos poucos jogadores que foi capaz de vencer o prêmio de melhor jogador do mundo da FIFA, além de ser o primeiro jogador brasileiro a vencer o prêmio desde Ronaldo em 2002. Ele também foi um dos principais jogadores da seleção brasileira na Copa do Mundo de 2002. Onde o Brasil conquistou seu 5º título mundial. Além de sua carreira no futebol, Kaká também é conhecido por seu envolvimento em causas humanitárias e de caridade. Ele é embaixador da Boa Vontade das Nações Unidas e fundou a Kaká Foundation, que ajuda a fornecer oportunidades de educação para crianças carentes no Brasil e na África.
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0: Muito legal, muito legal. Ah, essa parte aqui é bem legal porque a gente fala também de coisa boa, fala de saúde, né? E é muito importante você se ligar com a gente todos os dias por aqui. Tem Momento Saúde no seu rádio. 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Por falar em saúde, hoje é dia do fisioterapeuta. Hoje é dia da fisioterapia, né? Mais um dia aqui desse trabalho tão importante que é o físio, né? Em hospitais e, é claro, aonde estiver um fisioterapeuta, o nosso abraço, nosso carinho também, tá? Hoje também é dia da conscientização sobre fibrose cística, também chamada de mucoviscidose. Uma doença genética e hereditária que torna as secreções do corpo mais grossas e pegajosas que o normal, afetando órgãos como pulmões e pâncreas. A origem genética é uma condição autossômica recessiva. O paciente herda um gene alterado do pai ou da mãe. Funcionamento, inclusive, sobre isso, defeito na proteína CFTR, altera o transporte de sal e águas nas células. Isso gera um muco espesso que obstrui dutos em vários sistemas. Outro nome também é conhecido como a doença do beijo salgado, devido ao alto teor de sal no suor. Os principais sintomas: tosse persistente com catarro, chiado no peito, infecções e pneumonias de repetição. Sistema digestivo, dificuldade para ganhar peso ou crescer, diarreia crônica e fezes com gordura e outros sinais, incluindo suor muito salgado ao beijar a pele e banqueteamento digital, inclusive dedos alargados nas pontas, tá? Então, mais um dia de conscientização, é claro, dessa doença, né? Pode-se dizer assim, a fibrose cística, ok? Mais informações aí para entender esse caso específico, para pesquisar geral, tá? Você também pode saber mais aí na internet. Fibrose cística, bem importante. Se você achou que, aquela duvidazinha, aquela pulguinha atrás da orelha, né? É, rapaz, fica ligado aí. A gente já volta com o apoio do Laboratório Palma Sola. No Momento Saúde.
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0: Hello, 928 agora.

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0: Esse é o Tears for Fears por aqui, que é o Head Over Heels. Agora, pra você curtir, mais uma super sequência do ouvinte. Bora aqui, ó.
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0: Legal demais. Por aqui tem mais uma super sequência com Air Supply, Making Love But of Nothing, ao Hall, 1983. Uau, que ano legal, o ano que eu nasci. Alan Jackson, Gone Country e a Hack on Take on Me. Aí, meu amigo Timóteo, galera da Lava Cara aí, do perto do... Como é que é o nome do Lava Cara, aí, Timóteo? Manda ver aí, meu velho. Obrigado pela audiência, nem sei o nome do Lava Cara, mas mesmo assim, tá valendo. Bom dia, segura.

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19: E aí, tudo bem? Agora, 4 para as 10. A música de volta por aqui no seu rádio com ela, Rosana. Esse som é maravilhoso. Custe o que custar.

0: Legal, por aqui, sintonia da saudade. E aí, como é que você tá? Tudo bem, meu irmão? Tudo bem, minha irmã, meu amigo, minha amiga? A informação pintando no seu rádio. Já tem unidade móvel. Repórter Cláudio Melo chamando. Apitou a luz vermelha. Vamos chamar o Cláudio Melo então por aqui. Daqui a pouco tem mais músicas e depois tem Padre Ezequiel Dalpozo. Já já a gente volta.
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0: É o Cláudio Melo com notícias pra gente mais uma vez por aqui, trazendo as informações com a nossa querida unidade móvel. Fala, Claudinho, onde é que você tá, meu irmão? Quais são as novidades? O que tem de bom aí pra gente? Na SEAB, é isso? Fala com a gente aí.
2: A Michele Minoso, ela é a secretária interina da SEAB, né? E nós estamos aqui na ANSOP. Tem um curso, então, para capacitação, né? Dos patroleiros, das máquinas pesadas, inclusive a nível de região, né, Michele? Bom dia.
3: Bom dia, Cláudio. Bom dia, ouvintes da Rádio Anauim. Sim, nós estamos hoje na segunda aula já do curso de capacitação dos patrulheiros da sustentabilidade. Esse curso ele faz parte do programa de Estradas da Integração do Governo do Paraná, que inicialmente disponibilizou recursos para todos os municípios na compra de maquinários agrícolas, né, para a restauração e construção das estradas rurais. E neste momento nós estamos com a parte que se chama Patrulheiros da Sustentabilidade, que é um curso de capacitação, né. Agora nós estamos nas aulas teóricas, né, são 5 aulas.
2: E em 2 módulos?
3: Isso, são em 2 módulos. Daí, posteriormente, nós vamos ter o módulo que é de prática.
2: Tá certo. É a duração desse curso, Michele?
3: Nós ainda não temos a data do segundo módulo, mas são 5 dias, né, de 8 horas cada aula, né, cada tema que vai ser trabalhado.
2: 5 horas. É porque o governo está capacitando devido às máquinas também que temos aqui na região, esse convênio estadual, né?
3: Isso, porque a gente, não desconsiderando o conhecimento que eles já têm de anos de trabalho, né? Mas sempre vem com alguma
2: sempre tem novidade, né? Também uma nova tecnologia. Né?
3: Isso, desculpe, eu estava procurando a palavra correta. Então, essas tecnologias novas, porque o maquinário já vem, né, com uma tecnologia nova e é sempre bom estar, né, se capacitando e isso é para a vida deles, né, não só para o trabalho.
2: Porque eles trabalhavam 20, 30 anos atrás, era um outro estilo de máquina, né?
3: Isso mesmo. Então, a gente já pode perceber, né, que as máquinas elas já vêm para também uma melhor vida para eles, né? Então, a operacionalização delas, eles estão fazendo essa capacitação agora.
2: Tá certo. Obrigado, Michele, pela sua participação aqui na programação da Rádio Anauim.
3: Nós que agradecemos, né, estamos aí à disposição e convidamos também para vir, né, participar com a gente no curso, daí quando for a parte prática, né, para você poder contar para a comunidade como está acontecendo, e convidamos a todos que queiram, né, visualizar que estamos aí à disposição.
2: 20 municípios?
3: Isso, os 20 municípios que compõem aqui o núcleo de Francisco Beltrão.
2: Comecei com a Michele, aqui da SEAB, as informações para a programação da Rádio Anauim, repórter Cláudio Melo.
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0: 10:17 agora. Bom dia pra você, tudo de bom? E aí, como é que tá? Tudo certo? Pois é, e Beltrão ficou entre um dos municípios que se destaca entre os municípios mais competitivos do Brasil, você viu que legal? O município ocupa a 41ª colocação nacional e apresenta avanços em áreas como saúde, educação, gestão pública e economia. Beltrão está novamente entre os municípios mais competitivos do Brasil na edição 2026 do Ranking de Competitividade dos Municípios, elaborado pelo Centro de Liderança Pública, o CLP. O município ocupa a 41ª colocação nacional entre 423 cidades avaliadas. Estamos na frente, né? Muita gente aí. No Paraná aparece a 7ª posição e na região sul está em 17º. Levantamento reúne 65 indicadores atribuídos por 13 pilares e 3 dimensões. São elas: instituição, sociedade e economia, e permite avaliar aspectos relacionados à gestão pública, qualidade dos serviços desenvolvidos, econômico e condições de vida da população. Entre os resultados, Beltrão destaca-se os avanços em diferentes áreas da qualidade da educação. O município também avançou 5 posições já no funcionamento da máquina pública. Aparece na 19ª colocação nacional da interseção, ou seja, inserção econômica. Beltrão também apresentou evolução, passando de 26 para o 26º para 22º na colocação nacional. Um avanço de 4 posições em relação à avaliação anterior. O resultado acompanha o crescimento do município em ultrapassar a marca dos 103 mil habitantes na estimativa populacional de 2026 do IBGE. Permanece como o município mais populoso do sudoeste do Paraná. 10h17 agora. Tá na hora. 10h19, perdão. Já tá atrasado o padre por causa da política aqui, né, velho? Até você conseguir rodar tudo isso aqui. Mas o padre já tá chegando por aí. Padre Zequiel do Alpozo, Despertai por Amor. Edição dessa terça-feira, bom dia.
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22: Olá, meu caro ouvinte, estamos juntos mais uma vez. Que a graça e a paz de Deus sejam o nosso sustento neste dia e nesta semana. Eu gostaria de falar hoje sobre a importância de ter foco. Se fala muito hoje em dia, sobremaneira no mundo do trabalho, sobre foco. Ter objetivos definidos, não dispersar-se no mundo de tantas possibilidades. Sempre que vemos uma pessoa vencendo, nós poderemos aplaudi-la, porque por trás da vitória há sempre muito esforço. Para a maioria das pessoas, a visão de uma conquista é somente o momento do aplauso. Mas quem entende bem sabe que uma vitória é uma consequência de um objetivo bem definido, de estratégia, de muito trabalho e também de competência. Quando você tem um objetivo bem definido na vida, coloca a sua energia nele e o resultado dessa dedicação acaba sempre aparecendo. Alguém perguntou a um jardineiro que foi participar de um concurso de rosas, as mais bonitas rosas, sobre qual o segredo para que a rosa ficasse bonita como ficou. O jardineiro respondeu: o segredo é escolher o botão mais bonito e cortar todos os outros, porque a roseira tem uma quantidade limitada de seiva para os botões, ele diz. Se eu deixar todos os botões, nenhum receberá a quantidade necessária de alimento para atingir todo o seu esplendor. Na vida acontece coisa parecida. Como fazer com que a vida tenha o seu esplendor e sua beleza? Ou que o nosso trabalho se destaque? Em nossa carreira profissional pode acontecer o mesmo fenômeno desse jardineiro, se você coloca a sua energia em várias carreiras ao mesmo tempo, seus esforços acabam se dispersando e no final das contas você não os verá florescer. Por causa dessa dispersão, se vê muitas pessoas transformando sonhos em pesadelos. Jovens que tinham sonhos de carros, de casas luxuosas, acabam andando de ônibus. Aprenderam a sonhar, mas não aprenderam a criar os recursos necessários para criar suas vitórias. Trabalham frustrados porque não sabem o que querem, não têm consistência em suas ações e veem o trabalho como uma obrigação desagradável. Por isso, o nosso talento precisa de foco. Se nós não cuidamos bem, nós perceberemos que o mundo do sucesso muitas vezes cria a ilusão de que é possível ter sucesso sem trabalho. Isso não é verdade. Com essa ilusão, muitas pessoas se frustram e outras acabam fazendo qualquer negócio para ter sucesso. E quando acordam, percebem que foram usadas, não alcançaram seus objetivos. Por isso, meu caro ouvinte, não existe caminho fácil. Há caminhos objetivos que evitam que você se distraia e se perca durante a caminhada, mas o caminhar é fundamental. Não parar de caminhar. Trabalhemos, nos empenhemos, tenhamos foco e objetivos definidos. Mais mensagens no nosso Facebook, facebook.com/Padre Ezequiel. Um forte abraço, Deus te abençoe. Em nome do Pai, do Filho e do Espírito Santo. Amém.
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0: Legal, valeu. Pra quem gosta do Padre Ezequiel, é legal, né? Então agora tem mais pra você também por aqui, as informações sobre esporte no seu rádio. Locutora Patrícia de volta, bom dia.
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23: E as bolas de basquete são facilmente reconhecidas por sua cor laranja brilhante e suas linhas pretas. No entanto, você já se perguntou por que essa cor específica foi escolhida? Vamos descobrir isso agora. A cor laranja das bolas de basquete não foi escolhida por acaso. Ela é brilhante para que possa ser facilmente identificada pelos jogadores e espectadores, especialmente em condições de baixa iluminação. Além disso, o laranja foi escolhido por causa de sua alta visibilidade, tornando a bola mais fácil de ser acompanhada durante o jogo. As linhas pretas que contornam a bola também são importantes. Elas não são apenas estéticas, mas têm uma utilidade prática. As linhas são feitas de um composto de borracha mais rígido do que o restante da bola, tornando-a mais durável e contribuindo para manter sua forma arredondada.
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0: Bom dia, agora 10h30.
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0: lá vem chuva, hein?
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34: Previsão do tempo para esta terça-feira, 8 de setembro de 2026. Região Sul. Em Porto Alegre, Rio Grande do Sul, a terça-feira vai ser de céu encoberto. Os termômetros registram mínima de 8 e máxima de 22 graus. A umidade relativa do ar oscila entre 90% e 50%. Mafra, em Santa Catarina, sopra velinhas com céu encoberto. Os termômetros registram mínima de 6 e máxima de 22 graus. A umidade relativa do ar fica entre 100% e 55%.
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0: Legal, e a previsão aqui para Francisco Beltrão, como vai?
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0: Ai, ai, ai, gente, tem muita chuva para amanhã e também para quinta-feira. Hoje aqui diz que vem começando a noite a chuva. Segundo informações, tem chuva à noite, mínima de 9, máxima 21. A umidade relativa do ar aqui com máxima de 91%. Rajadas de vento a 22 km por hora. Ok. Já amanhã, quarta-feira, sol com muitas nuvens, pancadas de chuva à tarde, à noite, ocorre temporal. Só pra gente recapitular certinho aqui. Ok, só pra gente dar uma atualizada aqui no sistema que atrasou um pouquinho, mas vamos lá, vamos lá, vamos lá. Previsão do tempo aqui pros próximos dias em Francisco Beltrão, Paraná, Sul, Brasil, Mundo. É, segundo informações aqui, já atualizadíssima, buscando em os principais sites de notícias, né? Inmet, Cimepar e tudo mais. Segundo o Cimepar, a semana começa com tempo firme, mas a partir de quarta-feira a chuva ganha força. Terça-feira, hoje, sol com muitas nuvens, sem precisão de chuva. Quarta-feira, chuva e trovoadas, 16 graus a mínima e máxima de 20, com alta probabilidade de chuva. Já na quinta-feira, calma aí, vinheta, espera, não me atrapalha. Na quinta-feira, chuva e trovoadas, com a, inclusive, a previsão aqui para 18... A mínima e máxima 19 com chuva forte em alguns períodos. Na sexta, chuva e trovoada. Sábado, melhora do tempo sem chuva prevista pelo Cimepar. Domingo, possibilidade de retorno da chuva. Destaque, ó, entre quarta e sexta, a previsão de chuva significativa. Rajadas de vento que podem chegar até perto de 47 km/h. Tá bom, gente? Posso deixar, inclusive, a previsão para você aqui na programação da Nauin, se você quiser. Que tal? Pode ver aí no Facebook, onde você estiver, tá bom? Essa é a previsão do tempo aqui na nossa querida Nauin FM. Para Francisco Beltrão, roupa nova, voltando por aqui, que fez um show belíssimo ontem no Rock in Rio, né? Ai, que maravilha. Amaré, para recordar no Sintonia da Saudade. Bom dia.

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18: Vamos tomar um mate baguala agora, tia? Então vamos lá. Ai, a hora boa, esperada por todos aqui na programação da Nauim. 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
2: Legal demais, e mais uma manhã de Sintonia da Saudade por aqui, sendo encerrada. Você, meu amigo, minha amiga, tudo bem? Bom dia, obrigado a você que ouve a gente na programação 106, também aí no seu carro, no seu rádio, no Facebook. Obrigado, gente. Vamos nessa, vamos lá então. A gente se fala amanhã a partir das 8 horas com mais um Sintonia da Cidade. Amanhã tem lançamentos, muita música legal pra você. Tchau, gente. Bom restinho de manhã, ótima terça-feira, e a gente se fala amanhã. Tchau, tchau.
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2: É a terceira dimensão por aqui, ó, na versão do Flávio Dalcin, Banda Ouro. Te chamo de anjo.

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12: Meu amigo Ricardo Kaspreski, aqui da SEAB, engenheiro agrônomo. Vamos falar como é que fica o resto da semana e o clima, clima-tempo. Bom dia, Ricardo.
13: Bom dia, Cláudio. Bom dia, ouvintes da Rádio Anauin. A partir de hoje, o tempo vai inverter, né? A partir de amanhã, a previsão de chuva, né? Então, a tendência é o clima, a temperatura aumentar, subir, mas vem muita chuva nos próximos 3 dias.
12: Então, teremos chuvas, isso pode impactar aí na cultura, né?
13: Ah, sim, nós temos previsão aí de, em torno, se confirmar, ter em torno de 150 milímetros em 3 dias, né? O solo suporta bem, se chover paulatinamente assim, mas impacta principalmente o pessoal que está fazendo o plantio do milho, né, que está terminando. Já também a partir do dia 9, dia 10, já inicia o plantio da soja. E o que atrapalha mais mesmo agora é a colheita do trigo, que está em plena colheita e pode impactar, se der muito volume de chuva.
12: O pessoal está naquela expectativa, até meio ruim, né? Porque o pessoal plantou, né? E de repente começa a germinar as sementes, essa questão se desse geada, né?
13: Assim, a geada impacta, né? Principalmente o frio para a germinação da cultura do milho, ela precisa de muito calor a semente para germinar. Mas acho que geada, para nós, né, vamos torcer que não venha, né, no Rio Grande acabou tendo, né, mas para nós que acho que não vai ter. E essa umidade também, se muito forte, pode impactar aí a questão, principalmente do trigo.
12: Tá certo. Então teremos chuva aí na semana, Ricardo. Obrigado aí.
13: Eu que agradeço e uma boa semana a todos.
12: Aí o Ricardo Kaspreski, engenheiro agrônomo aqui da SEAB. As informações para a programação da Anauin, repórter.
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12: A Michele Minoso, ela é a secretária interina da SEAB, né? E nós estamos aqui na ANSOP. Tem um curso, então, para capacitação, né? Dos patroleiros, das máquinas pesadas, inclusive a nível de região, né, Michele? Bom dia.
14: Bom dia, Cláudio. Bom dia, ouvintes da Rádio Anauin. Sim, nós estamos hoje na segunda aula já do curso de capacitação dos patrulheiros da sustentabilidade. Esse curso ele faz parte do programa de Estradas da Integração do Governo do Paraná, que inicialmente disponibilizou recursos para todos os municípios na compra de maquinários agrícolas, né, para a restauração e construção das estradas rurais. E neste momento nós estamos com a parte que se chama Patrulheiros da Sustentabilidade, que é um curso de capacitação, né? Agora nós estamos nas aulas teóricas, né? São 5 aulas.
12: Em 2 módulos?
14: Isso, são em 2 módulos. Daí, posteriormente, nós vamos ter o módulo que é de prática.
12: Tá certo. É a duração desse curso, Michele?
14: É, nós ainda não temos a data do segundo módulo, mas são 5 dias, né, de 8 horas cada aula, né, cada tema que vai ser trabalhado.
12: 5 horas. É porque o governo está capacitando devido às máquinas também que temos aqui na região, esse convênio estadual, né?
14: Isso, porque a gente, não desconsiderando o conhecimento, sim, que eles já têm de anos de trabalho, né? Mas sempre vem com alguma
12: sempre tem novidade, né? Também uma nova tecnologia, né?
14: Isso, desculpe, eu estava procurando a palavra correta. Então, essas tecnologias novas, porque o maquinário já vem, né, com uma tecnologia nova, e é sempre bom estar, né, se capacitando, e isso é para a vida deles, né, não só para o trabalho.
12: É, porque eles trabalhavam 20, 30 anos atrás, era um outro estilo de máquina, né?
14: Isso mesmo, então a gente já pode perceber, né, que as máquinas, elas já vêm para também uma melhor vida para eles, né? Então a operacionalização delas, eles estão fazendo essa capacitação agora.
12: Tá certo, obrigado, Michele, pela sua participação aqui na programação da Rádio Anauim.
14: Nós que agradecemos, né, estamos aí à disposição e convidamos também para vir, né, participar com a gente no curso, daí quando for a parte prática, né, para você poder contar para a comunidade como está acontecendo, e convidamos a todos que queiram, né, visualizar, que estamos aí à disposição.
12: 20 municípios?
14: Isso, os 20 municípios que compõem aqui o núcleo de Francisco Beltrão.
12: Comecei com a Michele, aqui da CEAB, as informações para a programação da Rádio Anauim, repórter Cláudio.
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1: Após o encerramento do 14º Encontro Sul-Americano de Casos Antigos, estou com o Dr. Luciano Espessato para fazer uma avaliação do grande evento, mega evento que aconteceu no nosso município.
2: Bom dia, Cláudio. Bom dia aos amigos da Rádio Nauim. Realmente, né, um grandioso evento. A gente superou todas as expectativas, né? Tivemos um público recorde aí nos 4 dias, 127 mil pessoas passaram pelo Parque de Exposição, algo que foi incrível, né? Foram 1.404 carros inscritos, tivemos uma arrecadação em torno de 8 toneladas de alimento, 147 municípios passaram por Francisco Beltrão com representação nos carros, né? Então, um público gigantesco, né? Fora alguns municípios que a gente nem consegue medir que estavam aqui.
1: Luciano, foi recorde, então?
2: Foi recorde. Esse bateu todos os recordes, bateu recorde ano passado. O ano passado tivemos mais de 80 mil pessoas, esse ano batemos 127 mil pessoas. Realmente um grande público, um público gigantesco. A gente não tem palavras para agradecer a população de Beltrão, os visitantes, os patrocinadores, os apoiadores, porque realmente foi algo incrível, né, Cláudio? E mais uma vez a confraria foi um sucesso aqui em Beltrão, porque assim, ó, por si só, hoje é o segundo maior evento da cidade, né, perdendo apenas para a Expobel, que é a nossa grande feira, e assim, trouxe divisas, né, para o município, restaurantes cheios, hotel cheio, o posto de lavagem, posto de combustível, as pessoas vindo para Beltrão consumir. Então, mais eventos como esse para que a gente fortaleça ainda mais nossa economia local.
1: Tá certo, a arrecadação dos alimentos Mesa Brasil será distribuído?
2: Com certeza, a Mesa Brasil vai fazer a distribuição desses alimentos, por isso a gente faz essas parcerias grandes, né? E a gente fica muito feliz por ter essas empresas parceiras, para que a gente possa cada vez ficar mais forte em relação aos eventos. E hoje estamos entre os 5 maiores eventos de carros antigos do país. Então nós colocamos Beltrão, né, num calendário nacional, numa projeção internacional aqui com os países vizinhos também. Então a gente fica muito feliz porque essa projeção não é apenas para os carros antigos, é uma projeção para o nosso município, né? Aqui as pessoas começam a ver que as pessoas desempenha um papel e função muito importante na sociedade com os eventos. E essa questão é que todo mundo ganha com a economia local, né? Traz muitas divisas e realmente o nosso parque de exposição é um lugar abençoado, né? Muito bom, e a gente consegue fazer esse grande evento.
1: Falar um pouquinho do show, né? Que agradou a todos, né? Todas as idades, né? Os shows foram escolhidos a dedo, claro, mas espetaculares, né?
2: Com certeza, já temos que pensar o ano que vem, né? Temos que já começar a pensar o ano que vem para que a régua só suba, né? Cada vez tenhamos mais shows de qualidade. A gente ficou muito feliz porque todos os shows foram recorde de público. Todos. Então o pessoal gosta dessa linha, né? Do rock popular, música, o pop rock nacional. A gente conseguiu colocar também mais de 20 bandas na praça de alimentação. A gente até pede desculpa se alguém não conseguiu sentar. Nós tínhamos 500 lugares, né? Só que todos os dias aquilo fervia, né? Então, realmente, o ano que vem pretendemos aumentar ainda mais para a gente poder ter cada vez a condição de mais pessoas terem o conforto de poder comer um alimento, tudo. Então, ano que vem, com certeza, a gente vai aumentar pelo menos uns 200 lugares.
1: Comecei com o Dr. Luciano Espessato, falando do 14º Encontro da Carros Antigos, né, Sul-Americano, aqui no nosso município.

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1: Nesta sexta-feira, 4 de setembro, a Diocese de Palmas Francisco Beltrão recebeu a visita de Eduardo Andrade, ele que veio de Piraquara, da Diocese de São José dos Pinhais, e é coordenador da Pastoral Carcerária do Regional Sul 2 da CNBB, Estado do Paraná. Em entrevista à Pascom Diocesana, Eduardo falou do motivo de sua visita e do trabalho desenvolvido junto aos encarcerados.
2: O intuito da nossa visita é conhecer um pouco da realidade da pastoral carcerária no território diocesano, saber das dificuldades, e nesses dias pudemos visitar a penitenciária de Francisco Beltrão, a cadeia pública, dois vizinhos também. Nós queremos aqui manifestar nossa força, nosso apoio a todos os agentes da pastoral carcerária e também, sobretudo, a todas as pessoas privadas de liberdade. A gente agradece pelo acolhimento da ação evangelizadora, de todos que nos acompanham, do Padre José Maria, por esse momento, por esse tempo aqui na Diocese.
3: Qual é a dinâmica de trabalho da ação dos agentes da pastoral carcerária lá nas suas comunidades paroquiais?
2: Então, o trabalho do agente da pastoral carcerária é um trabalho de discípulo missionário de Jesus dentro do cárcere. Nós lembramos que lá no Evangelho de Mateus, capítulo 25, Jesus vai dizer: "Eu estive preso e vocês foram me visitar." Então, é apenas cumprir aquilo que o Evangelho de Jesus nos pede, de visitar essas pessoas privadas de liberdade. Então, durante a visita no cárcere, nós levamos uma palavra de esperança, de conforto, de amor para essas pessoas privadas de liberdade, para seus familiares, e também um papel de promover a dignidade humana, olhando para essa pessoa como um ser completo, olhando as suas necessidades, aquilo que elas precisam, e sendo esse rosto de misericórdia.
3: Para quem deseja ser agente da pastoral carcerária, quais são os critérios? Como a pessoa deve agir para que faça parte desse importante trabalho evangelizador?
2: Você que sente o desejo, que quer contribuir com essa missão, o principal requisito é ter amor por essa causa, por essas pessoas, não ter preconceito, né? Então você participa de um momento formativo, de um momento de espiritualidade, onde você conhece as diretrizes da pastoral carcerária, sua metodologia. Aí é necessário também uma documentação que é exigida pelo próprio departamento penitenciário, são a documentação comum, né? Aí após isso você recebe uma credencial e, de acordo com o cronograma da sua paróquia, da sua diocese e da equipe diocesana, você faz essa visita para a unidade mais próxima da sua casa.
1: Ouvimos Eduardo Andrade, coordenador da Pastoral Carcerária do Regional Sul 2, Estado do Paraná. Luiz Carlos Bittencourt com informações da Pascom Diocesana.
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4: Olá, amigos ouvintes de todo o estado do Paraná. Uma boa terça-feira a todos. Estamos aqui falando direto dos estúdios da Farcom, a Federação das Rádios Comunitárias do Estado do Paraná. Eu sou Darlan Martins e apresento a partir de agora o programa Fala Paraná, o programa da família paranaense. Junto comigo estão Magno Pinelli e Adriele de Oliveira. Olá, Magno, seja bem-vindo ao nosso programa desta terça-feira.
5: Olá, Darlan e Adriele, olá, ouvintes do programa Fala Paraná. Hoje é dia 8 de setembro, vamos então com a previsão do tempo para o nosso estado. O dia começa com frio. O sol aparece com mais intensidade, por isso esquenta um pouco mais em relação aos últimos dias. Curitiba tem hoje mínima 7, máxima 20 graus. Londrina, mínima de 11, máxima 25 graus. Maringá tem mínima 12, máxima 25 graus. Guarapuava, mínima de 7, máxima 21 graus. Estamos chegando novamente para apresentar este programa da Farcom em parceria com as rádios comunitárias do estado do Paraná.
4: Olá, Adriele, seja bem-vinda ao nosso Fala Paraná de hoje. Vamos saudar nossos amigos paranaenses que nos ouvem através de uma das nossas mais de 150 rádios parceiras da Farcom.
6: Olá, Darlan e Magno, olá, ouvintes do Fala Paraná. Hoje vamos mandar um abraço especial para os nossos amigos de Araruna, que nos ouvem pela Cidade FM, de Açaí, que nos ouvem pela Estúdio FM, de Astorga, que nos ouvem pela Interativa FM Santuário, de Bela Vista da Caroba, que nos ouvem pela Raízes FM, e de Bituruna, que nos ouvem pela Bituruna FM.
4: Muito bem, Adriele, o nosso carinho a todos os nossos amigos ouvintes, em especial das cidades que você acabou de citar. Vamos então abrir os nossos trabalhos, trazendo as principais manchetes do dia.
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5: Principais jornais do estado trazem hoje as seguintes manchetes pela Gazeta do Povo. Relatório aponta devastação da Mata Atlântica e expõe falhas na fiscalização no Paraná.
6: Ainda no plano estadual, o jornal Folha de Londrina traz hoje. O UEL oferece aulas gratuitas de ciclismo para crianças e adolescentes.
5: Encerrando o giro das manchetes estaduais, temos o portal G1. Menino de 4 anos morre em hospital de Joaquim Távora e equipe médica é indiciada por homicídio por erros em avaliação de quadro de influenza. Polícia Civil abre 96 vagas de estágio em 35 cidades do Paraná.
4: Estas são as manchetes das notícias de hoje, dos principais jornais e sites do estado. E a seguir, fique conosco, pois está no ar o programa Fala Paraná.
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4: Muito bem, estamos de volta com Fala Paraná. Para iniciarmos os nossos giros de notícias pelas mais diversas regiões do nosso estado, através das nossas rádios parceiras da Farcom. Vamos então para o primeiro giro de hoje. Magno, por onde vamos começar a nossa viagem pelo Paraná?
5: Darlan, neste primeiro giro de notícias desta terça-feira, vamos até a região norte do estado. Estamos na linha com o repórter Cláudio Miner, da Rádio Advento FM de Londrina. Olá, Cláudio. O que você traz de notícias desta região para nossos ouvintes do programa Fala Paraná?
9: Olá, ouvinte do Fala Paraná. Londrina abre oficialmente a Semana da Pátria 2026. Foi realizada a solenidade de abertura da Semana da Pátria 2026, dando início às atividades que antecedem as comemorações do 7 de setembro, Dia da Independência do Brasil. A cerimônia foi realizada no Centro Cívico Bento Munhoz da Rocha Neto e reuniu autoridades municipais, estudantes e equipes das escolas municipais e representantes das forças de segurança segurança. O momento marcou oficialmente o início das celebrações da Semana da Pátria em Londrina e reforçou a importância de preservar e valorizar a história do país, especialmente entre as novas gerações. A participação dos estudantes e das escolas municipais também destaca o papel da educação na formação cidadã, acontecimentos que fazem parte da história do Brasil. Em 2026, o Brasil completa 204 anos de sua independência, proclamada em 7 de setembro de 1822, quando Dom Pedro de Alcântara declarou a separação do Brasil de Portugal. A data de 7 de setembro é celebrada em todo o país, com cerimônias cívicas, desfiles e diversas atividades que destacam os símbolos nacionais e o sentimento de pertencimento à nação. Informou, direto dos estúdios da Rádio Advento 87.9, para o Fala Paraná, Cláudio Mainer.
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4: Vocês ouviram então o primeiro giro de notícias regionais do programa de hoje, trazido por uma das nossas rádios parceiras. E já vamos direto com mais informações exclusivas, agora de outra região do estado. Adriele, conte pra gente para onde vamos e qual repórter está na linha aguardando para participar conosco.
6: Darlan, vamos agora até a região sudoeste do estado. Estamos na linha com o repórter Celso Carnelucci, da Rádio Integração FM de Itapejara do Oeste. Olá, Celso.

0: começou no dia 4 de agosto deste ano e iria até 10 horas do dia 3 de setembro de 2026. Mas esta data foi prorrogada para o dia 7 de outubro, com a sessão de disputa de lances a partir das 10 horas. O local para recebimento de lances será no site do Hecker Tecnologia e Assessoria Limitada, no www.hectorleilões.com.br. No Superbid, www.superbid.net, e no site do município de Itapejara do Oeste, Paraná, www.itapejaradoeste.pr.gov.br. Do Departamento de Jornalismo da Rádio Integração FM de Itapejara do Oeste, para o Fala Paraná, repórter Celso Carnelucci.
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2: Amigos paranaenses, vocês ouviram o nosso segundo giro de notícias regionais pelas rádios parceiras da Farcom. Fique ligado, porque daqui a pouco teremos uma nova rodada.
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2: Para você que nos ouve em cada canto deste maravilhoso estado do Paraná, através da rádio comunitária e da sua cidade, é sempre um prazer estar aqui contigo. E agora vamos trazer informação e conhecimento com o nosso quadro temático de hoje. Magno, conte pra gente quem estará conosco e qual o tema do quadro do dia.
3: Darlan, o nosso quadro temático de hoje é com o TRE Paraná, que irá abordar o tema A Importância do Voto. Vamos conferir.
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3: Vocês ouviram o nosso quadro Justiça Eleitoral Explica com o TRE Paraná, que hoje tratou do tema A Importância do Voto.
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2: Já estamos de volta e para você que está nos ouvindo aí pela rádio comunitária da sua cidade, lhe fazemos um convite especial. Participe conosco dos próximos programas Fala Paraná, com sugestões de notícias e informações. E como fazer isso? Muito fácil. Envie uma mensagem para o nosso WhatsApp, DDD 41 98437 1253. Vamos de informação? Vamos chamar então mais um giro de notícias pelo Paraná.
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2: No nosso programa de hoje já tivemos a participação de rádios de algumas regiões do nosso estado. E agora teremos mais notícias exclusivas para você, amigo ouvinte. Adriele, apresente aos nossos amigos qual repórter está pronto na linha para trazer mais um giro.
7: Darlan, vamos agora até a região noroeste do estado. Estamos na linha com a repórter Carol Gonçalves, da Rádio Tapejara FM de Tapejara. Olá, Carol. O que você traz de notícias dessa região para os nossos ouvintes do programa Fala Paraná?
8: Olá, ouvintes do programa Fala Paraná.

0: O cemitério municipal de Itapejara foi alvo de furto entre a primeira noite de setembro e a madrugada de 2 de setembro. A ocorrência foi registrada na delegacia local e o caso está sendo investigado. Segundo as informações divulgadas, foram levadas placas, estátuas, imagens de santos em bronze e outros objetos que faziam parte dos túmulos. Além do prejuízo material, este crime também causa indignação por atingir o espaço de respeito e homenagem às famílias que têm seus entes queridos sepultados no local. A Polícia Militar pede a colaboração da população. Quem tiver visto qualquer movimentação suspeita nas proximidades do cemitério ou tiver informações que possam ajudar na identificação dos responsáveis, deve entrar em contato pelo telefone 190 ou procurar a Delegacia da Polícia Civil. Até o momento, não foram divulgadas informações sobre a recuperação dos objetos furtados. Repórter Carol Gonçalves, de Itapejara, Paraná, para o programa Fala Paraná.
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2: Você ouviu mais informações exclusivas do Sistema Farcom, o maior sistema de comunicação do rádio paranaense. E já vamos direto para outro ponto do estado, saber o que é destaque por lá. Magno, e agora, para onde vamos? E quem vai participar conosco, trazendo mais um giro de notícias?
3: Darlan, vamos agora até a região oeste do estado. Estamos na linha com o repórter Malone, da Rádio Alvorada FM, de São Pedro do Iguaçu. Olá, Malone. O que você traz de notícias desta região para nossos ouvintes do programa Fala Paraná?
4: Alô, amigos do programa Fala Paraná. A nossa participação hoje é para falar de um acontecido, de um cidadão que viveu novamente. É isso mesmo. O homem foi preso na quarta-feira, dia 2, em Guaíra. Esse mesmo é acusado de ter dado mais de 60 facadas em uma pessoa na cidade de Guaíra. A vítima chegou a ficar internada em estado grave em um hospital na cidade de Toledo, mas se recuperou de 60 facadas e teve alta. Segundo o delegado Oliveira Melo, a prisão aconteceu uma semana depois que dois indígenas presos a partir de uma falsa acusação foram liberados, né? Foram soltos logo após o crime. De acordo com a Polícia Civil, o novo suspeito confessou o ataque. Nenhum dos envolvidos teve o nome identificado, mas foi uma coisa estranha. Afinal de contas, a pessoa levou mais de 60 facadas e com a força conseguiu sobreviver. Malone, dos estúdios da Rádio Alvorada FM, para o programa Fala Paraná. Até a próxima.
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2: Voltamos com o nosso Fala Paraná e sem perder tempo, vamos conversar com outra região do estado, saber as notícias de lá. Adriele, quem está na linha para trazer o nosso último giro do programa de hoje?
12: Darlan, no último giro de hoje, vamos até os Campos Gerais. Estamos na linha com a repórter Heloíse Silva, da Rádio Princesa FM de Ponta Grossa. Olá, Heloíse. O que você traz de notícias dessa região para os nossos ouvintes do programa Fala Paraná?
13: Olá, ouvintes do programa Fala Paraná. Quem sonha com uma vaga na Universidade Estadual de Ponta Grossa já pode se inscrever no vestibular 2026. As inscrições foram abertas neste mês de setembro e seguem até o dia 30, com o processo seletivo oferecendo 1.215 vagas em cursos de graduação, todas para ingresso no próximo ano letivo. A oferta inclui cursos de bacharelado e licenciatura, em diferentes modalidades de concorrência, entre eles Medicina, Direito, Engenharia Civil, Engenharia de Computação, Agronomia, Enfermagem, Psicologia, Administração, Odontologia, Jornalismo, Pedagogia e Ciências Biológicas. O processo seletivo será dividido em três etapas: prova vocacionada, prova de conhecimentos gerais e prova de redação, com a prova marcada para o dia 13 de dezembro. As provas serão aplicadas em seis cidades do estado: Cascavel, Castro, Curitiba, Maringá, Palmeira e Ponta Grossa, e o resultado sai até o dia 5 de janeiro de 2027. A recomendação da UEPG é que o candidato consulte o manual do candidato antes de preencher a inscrição, para conferir requisitos, cotas e documentação exigida. Com informações de Ponta Grossa, Heloíse Silva, estudante de jornalismo para o programa Fala Paraná.
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2: Muito bem, vocês ouviram o nosso último giro de notícias regionais do programa de hoje, pelas rádios parceiras da Farcom. Agora vamos entrar em contato com a nossa correspondente em Curitiba, a jornalista Vanessa Ricardo, que traz notícias de hoje da capital do Paraná.
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2: Olá, Vanessa, seja muito bem-vinda. O que você tem aí da capital para os nossos ouvintes do programa Fala Paraná?
14: Olá, Darlan. Olá a todos os nossos ouvintes. O Tribunal de Contas do Paraná reuniu representantes das câmaras municipais e de todo o estado para discutir a prevenção de desastres relacionados ao El Niño. O encontro aconteceu na última quinta-feira, dia 3, e faz parte do programa Desafio El Niño, preparar hoje para proteger amanhã. A proposta é preparar os municípios para enfrentar possíveis eventos climáticos extremos e reduzir os impactos sobre a população. Vereadores dos 399 municípios foram convidados para participar da discussão, que também contou com representantes da Defesa Civil do Paraná. Segundo o coordenador do evento, Eduardo Chinor, a preparação precisa começar antes das ocorrências dos desastres, como planejamento e ações preventivas nos municípios.
15: O evento é em conjunto com a Defesa Civil do Estado, né, para que a gente possa, de fato, inclusive na parte da tarde faremos uma atividade prática, né, de caso concreto, para que os vereadores verifiquem documentações, diagnósticos de municípios, né, no caso aqui vão ser municípios fictícios, mas que a gente está simulando, para que eles possam vivenciar isso na prática, de como que, voltando aos seus municípios, como que executam esse procedimento. Então, para isso é um trabalho colaborativo junto com a Defesa Civil do Estado, né, para que a gente possa tirar as dúvidas e colaborar com eles, para que eles possam, depois, retornando, executar essas atividades.
14: Um levantamento do Tribunal de Contas do Paraná mostrou que boa parte dos municípios do estado ainda não está preparada para enfrentar desastres climáticos. Mais de 55% das cidades não têm o mapeamento das áreas que podem ser atingidas por desastres. Apenas 12,6% contam com gerador de energia e menos de 45% possuem um plano de contingência. Outro dado dado que chama a atenção é que quase 80% dos municípios não têm um procedimento formal definido para decretar situação de emergência. As informações foram levantadas pelo TSE Paraná no ano passado, por meio do Programa de Avaliação de Contas Municipais do Governo, o PROGOV. Durante o encontro realizado na última quinta-feira, o tribunal apresentou programas voltados à preparação dos municípios. Os participantes receberam orientações sobre o preenchimento de informações e também sobre como esses dados podem ajudar no planejamento e na resposta a eventos climáticos extremos.
15: O Tribunal de 2025 elaborou um diagnóstico junto aos municípios paranaenses de como eles estavam estruturados, né, em relação à atuação das mudanças climáticas, né, e os resultados foram preocupantes. Então a gente se encontra com um desses grupos, que é o controle externo, na origem da própria Constituição, que é para trazer interá-los, né, de como esses resultados, de como cada município, os seus municípios se encontram, né, com esses resultados, e como que os vereadores, através das suas atribuições, que é a legislativa, né, de legislar sobre esse assunto e também fiscalizar esse tema, podem atuar, né?
14: Lembrando, né, Darlan, que o Paraná está entre as regiões do mundo com maior ocorrência de tornados. Somente este ano, pelo menos 10 já foram registrados no Paraná. Nos últimos 10 anos, o estado enfrentou quase 6 mil desastres naturais. As ocorrências afetaram cerca de 4 milhões e meio de pessoas e provocaram prejuízos estimados em mais de 30 bilhões de reais. Diante desse cenário, o encontro do Tribunal de Contas também contou com uma palestra da Defesa Civil sobre prevenção e resposta a desastres naturais. A programação também incluiu uma oficina prática sobre o formulário de meio ambiente do PROGOV. Os participantes também receberam orientações sobre como analisar e validar as informações que ajudam a identificar riscos e planejar ações de prevenção nos municípios. A linha 350, que atualmente liga Atuba ao Pinheirinho, em Curitiba, vai passar a atender também Colombo, na região metropolitana. A extensão será feita entre a estação Tubo, Atuba, e o terminal Maracanã, em Colombo. O trajeto vai ganhar pouco mais de 5 quilômetros e chegar a 41 quilômetros, considerando os dois sentidos. Para reforçar o atendimento, 3 ônibus articulados serão incorporados à operação. Com isso, a expectativa é reduzir o intervalo médio entre os ônibus, que é de 7 minutos para 5 minutos. As obras já estão em andamento e incluem a instalação de uma nova plataforma elevada no terminal Maracanã. De acordo com a URBS, a previsão é concluir a ampliação em cerca de 90 dias. O contrato firmado com a Agência de Assuntos Metropolitanos do Paraná, a AMEP, estabelece prazo de até 180 dias. Hoje, aproximadamente 16 mil passageiros utilizam a linha em cada dia útil. Com a extensão até Colombo, esse número pode chegar a 19.200 usuários. A consulta de horários e itinerários pode ser feita no sistema de transporte coletivo da URBS. Por hoje é só, Darlan. Eu fico por aqui e volto amanhã com mais notícias.
2: Obrigado, Vanessa, que falou direto de Curitiba, trazendo as notícias do dia da capital do Paraná.
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3: É isso aí, encerramos mais uma edição do programa Fala Paraná, agradecendo de forma especial a você, ouvinte, pela sintonia neste horário, aí na sua rádio comunitária, que para nós é um sinal de prestígio pela sua audiência.
12: Obrigada aos ouvintes do nosso Fala Paraná, um programa feito com muito carinho para vocês, através da união e parceria de mais de 150 rádios comunitárias espalhadas pelo estado.
2: Agradeço a você, Adriele, ao Magno e ao nosso editor Márcio pelos trabalhos de hoje, e a todos aqueles que que colaboraram para a realização deste programa, transmitido para todo o Estado, através das nossas rádios parceiras filiadas à Farcom, Federação das Rádios Comunitárias do Paraná. Lembrando que amanhã, quarta-feira, estaremos de volta no mesmo horário aqui na sua rádio comunitária. Obrigado a todos pelo carinho da sua audiência e fiquem com Deus.
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0: 12 horas mais 31. Alô, você, seja bem-vindo, boa tarde. Terça-feira hoje, dia 8 de setembro, Itamar José Cláudio Melo destaca pós-feriadão no panorama esportivo. A derrota do União. União joga no próximo sábado, jogo decisivo no anilado. O Brasileirão. Copa Sudoeste Futsal Amador, hoje tem Tim Beltrão. Beltrão enquadra no Arrudão, entrada franca. E Marreco na hiper pré-temporada. Doze horas mais 32 minutos, tivemos confraria, sucesso absoluto. Alô, Cláudio.
1: Após o encerramento do 14º encontro sul-americano de casos antigos, estou com o doutor Luciano Espessato para fazer uma avaliação do grande evento, mega evento que aconteceu no nosso município.
2: Bom dia, Cláudio. Bom dia aos amigos da Rádio Nauim. Realmente, né, um grandioso evento. A gente superou todas as expectativas, né? Tivemos um público recorde aí nos 4 dias. 127 mil pessoas passaram pelo Parque de Exposição, algo que foi incrível, né? Foram 1.404 carros inscritos. Tivemos uma arrecadação em torno de 8 toneladas de alimento. 147 municípios passaram por Francisco Beltrão com representação nos carros, né? Então, um público gigantesco, né? Fora alguns municípios que a gente nem consegue medir que estavam aqui.
1: Luciano, foi recorde? Tá?
2: Foi recorde. Esse bateu todos os recordes, bateu recorde ano passado. O ano passado tivemos mais de 80 mil pessoas, esse ano batemos 127 mil pessoas. Realmente um grande público, um público gigantesco. A gente não tem palavras para agradecer a população de Beltrão, os visitantes, os patrocinadores, os apoiadores, porque realmente foi algo incrível, né, Cláudio? E mais uma vez a confraria foi um sucesso aqui em Beltrão. Porque, assim, ó, por si só, hoje é o segundo maior evento da cidade, né? Perdendo apenas para a Expobel, que é a nossa grande feira. E assim, trouxe divisas, né, para o município. Restaurantes cheios, hotel cheio, o posto de lavagem, posto de combustível, as pessoas vindo para Beltrão consumir. Então, mais eventos como esse para que a gente fortaleça ainda mais nossa economia local.
1: Tá certo, a arrecadação dos alimentos, Mesa Brasil, será distribuído.
2: Com certeza, a Mesa Brasil vai fazer a distribuição desses alimentos, por isso a gente faz essas parcerias grandes, né? E a gente fica muito feliz por ter essas empresas parceiras, para que a gente possa cada vez ficar mais forte em relação a eventos. E hoje estamos entre os 5 maiores eventos de carros antigos do país. Então nós colocamos Beltrão, né, num calendário nacional, numa projeção internacional aqui com os países vizinhos também. Então a gente fica muito feliz porque essa projeção não é apenas para os carros antigos, é uma projeção para o nosso município, né? Aqui as pessoas começam a ver que as pessoas desempenham um papel e função muito importante na sociedade com os eventos. E essa questão é que todo mundo ganha com a economia local, né? Traz muitas divisas e realmente o nosso parque de exposição é um lugar abençoado, né? Muito bom, e a gente consegue fazer esse grande evento.
1: Falar um pouquinho dos shows, né, que agradou a todos, né, todas as idades, né, os shows foram escolhidos a dedo, claro, mas espetaculares, né?
2: Com certeza, já temos que pensar o ano que vem, né, temos que já começar a pensar o ano que vem, para que a regra...

0: fervia, né? Então, realmente, o ano que vem pretendemos aumentar ainda mais para a gente poder ter cada vez a condição de mais pessoas terem o conforto de poder comer um alimento, tudo. Então, ano que vem, com certeza, a gente vai aumentar pelo menos uns 200 lugares.
1: Comecei com o doutor Luciano Espessato, falando do 14º encontro da Carros Antigos, né, sul-americano, aqui no nosso município.
2: 12:37, estava falando, Cláudio, contigo em off aí, do evento no parque, né? Esfriou, mas o povo foi, né? Superou, né? Acho que bateu o recorde, né? Boa tarde.
1: Se eu tivesse ouvido a minha entrevista, o senhor ia ver que eu tinha batido o recorde.
2: Eu ouvi, mas estou comentando contigo que bateu o recorde
1: Luciano,
2: mesmo doutor, com frio, né?
1: O doutor Luciano Espessado falou que bateu o recorde, deu 127 mil pessoas desde a abertura, na quinta-noite, né? Quinta, sexta, sábado e domingo. Claro que o frio ainda tira um pouco do público, mas aquilo que foi comentado aí, né, pelo doutor Luciano, cada vez sobe mais o degrau, né? É um grande evento, sucesso, mais de 8 mil quilos de alimentos será doado, é com o pessoal lá do Sesc, Mesa Brasil.
2: Cláudio, eu, pelo volume de público, achei pouco alimento, porque eu acho que a população não entendeu, né, que era entrada franca, o ingresso simbolizava um quilo de alimento.
1: É, cada um leva o seu, né, faz pela sua consciência. Eu nasci no show, fui fazer uma entrevista, levei um quilo de alimento. Eu, Roberto Baiocco e a nossa galera, e depois nós fomos para a festa. Mas, enfim, cada um faz a sua parte, né? Se eu vou lá assistir um show, vamos dizer, Paulo Ricardo, nenhum de nós, sei lá quem, e eu não vou levar um quilo de alimento, porque eu não sou digno de estar lá. Essa é a minha opinião. É para ajudar a gente. Tem 8 municípios aí da rede da Mesa Brasil que vai distribuir. Então, ajude. Bom, o que é um quilo de alimento, gente? Mas eu não estou criticando quem não levou. Eu acho que quem não levou não deveria estar lá, na minha opinião.
2: Após o intervalo, técnico Bruno do União faz a avaliação da derrota lá em Formosa do Oeste. União que começou bem o jogo, né? Marcou o gol, bola no poste, o goleiro fez um milagre, mandou 30 minutos do primeiro tempo. União que tem novidades, inclusive, para sábado à tarde, no anilado, jogadores que se apresentaram lá em Londrina, e tem um jogador que se apresentou e foi para o jogo, inclusive, no segundo tempo. Daqui a pouco, as novidades do União.
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3: Itamar José.
4: 12 mais 42, União perdeu lá em Formosa, 2-1, agora tem que fazer 1-0, por exemplo, para dar pênaltis ou fazer 2-0, porque vai começar sábado, Cláudio, 15h30, 2-1 para a equipe do PSTC, que nunca havia vencido União, sabia, no histórico?
5: É, vai... É, a diferença é um gol, né? Tá bom dizer então que vai começar 1-0, né, pro PSTC.
4: É, 1-0 pro PSTC.
5: É, não, 2-1, tudo bem.
4: O torcedor entender.
5: É.
4: Sábado, 15h30, começa o jogo 1-0 pro PSTC.
5: Se der 1-1, pênalti.
4: Se der 1-1, pênalti.
5: O União tem que fazer
4: 1-0, União, pênalti.
5: É, se o União fizer 1-0, dá 1-1.
4: Se der 2-0, União...
5: Tchau.
4: Tchau, aí é classificado União. Técnico Bruno faz uma avaliação do jogo.
6: Boa tarde, os ouvintes. Cara, foi um jogo que praticamente teve um apagão, né? Fizemos os primeiros 30 minutos do primeiro tempo muito bom, saindo na frente do placar, mas acabamos sofrendo a virada. Mas a gente sabe que são dois jogos e dentro da nossa casa a gente é muito forte. A gente sabe com o apoio da nossa torcida que a gente pode reverter essa situação e buscar a classificação.
7: Bom, tem o saldo, né?
6: Sim, tem um saldo de um gol, né? A gente vem ganhando de 1-0, vai para pênalti e ganha 2-0, a gente classifica direto.
7: Bom, assim, tem um histórico entre a União e o PSTC, foi a primeira vitória do PSTC na história, né? Jogos contra a União, sabia?
6: Não tinha essa informação. Mas a gente sabe que não é como começa, mas sim como termina. A gente sabe do adversário que tem do outro lado, da qualidade do adversário, mas a gente sabe também da nossa força dentro de casa, nossa força local. Então aqui na competição a gente está invicto dentro de casa, então a gente acredita que possa fazer um grande jogo e buscar nossa classificação no nosso domínio.
7: Bom, União aí tem reforços, né, que podem ajudar muito, né? Que já foram para o jogo, se apresentaram lá em Londrina.
6: Claro, são reforços que escolhido a dedos, que vieram para agregar, que tem qualidade técnica, qualidade física e tática. Então a gente tem a semana de treino para trabalhar e buscar a melhor maneira para encaixar a equipe, para fazer um grande jogo na tarde de sábado.
7: Bom, o PSTC vai usar o regulamento, a União precisa fazer o gol.
6: Claro, eles têm a vantagem de um gol de diferença, mas a gente sabe também que a vantagem dura até começar o jogo, né? Quando começa o jogo, a gente sabe da nossa força local, nossa força dentro de casa, então a gente acredita que pode reverter essa situação já no início da partida.
7: Bom, assim, né? Em casa e tá nas mãos do União, só depende do União, de mais ninguém, né? Não tem matemática, não tem nada.
6: Não, é a gente fazer nosso dever de casa, sabemos da nossa força, como eu disse, nossa força local. Então a gente prepara bem a equipe durante a semana, nos treinos que tem que ainda resta antes da partida, para que a gente possa chegar no sábado e fazer um grande jogo.
7: Bom, assim, reforços, pouco tempo, jogadores que chegaram e vão ter que jogar. Não tem o que fazer. Essa semana para trabalhar.
6: Cara, são jogadores que a gente já estava monitorando no mercado, que a gente conhece as características, e agora é unir as características para o bem melhor da equipe, né? Então a gente tem praticamente 3 treinos ainda aí para que a gente possa encaixar e estar bem equilibrado para fazer uma grande partida.
7: Quem são eles, dá para falar aí?
6: Cara, chegou o Alan Bahia, chegou o Stuart, chegou mais 3 atletas, né? Então a gente sabe que...
7: Estavam aonde?
6: O Alan estava no Cianorte, o Stuart estava no Vitória do Espírito Santo. E tem mais alguns atletas aí que estão, ainda não, acho que já entraram no BID, mas a gente ainda não conseguiu anunciar, né?
7: Estavam na D, é isso?
6: Sim, os dois estavam jogando, um na Série D e o outro estava jogando estadual do Estado D.
7: Jogadores, assim, experientes, né?
6: Sim, jogadores que vêm para agregar, jogadores que a gente sabe da qualidade técnica, então a gente sabe que vem para agregar o seu potencial à equipe.
7: Bom, Bruno, então, trabalhar nessa semana, sábado à tarde, no jogo, União decide em casa.
6: E isso, agora é trabalhar da melhor maneira possível e contamos com a torcida de todo mundo que a gente possa fazer um grande jogo no sábado à tarde.
4: 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Novidades no União. Vamos lá. Novidades no União.
7: Do União, chegou o zagueiro Alan, né? Se apresentou lá em Londrina, já havia entrado no BID e jogou o segundo tempo. E agora, que avaliação se faz aí? Você chegou e já foi pro jogo, né? Boa tarde.
8: Boa tarde. Cheguei e já fui pro jogo já. A pessoa tinha me informado que já queria contar comigo já para esse jogo, que seria importante até para conhecer um pouco o grupo. E estou bastante confiante aí com o grupo, um grupo experiente. Rodado, e acredito que a gente vai conseguir o resultado aqui em casa.
7: Bom, você já chegou, foi jogando e tem que se adaptar rápido, né?
8: É, tem que ser rápido, né? Futebol não dá pra perder tempo. Futebol passa rápido.
7: Bom, assim, zagueiro, eu vi que tu é bastante alto, né?
8: Zagueiro e posso fazer volante ali também. O Brunão conversou comigo que com a expulsão ali talvez eu dê um passo pra frente ali e jogue com o Bozel ali de segundo volante.
7: Você estava onde?
8: Estava no Cianorte aqui no Paraná.
7: E o teu histórico?
8: Noroeste, Estanciano, em Sergipe, Estílio Luz, em Santa Catarina, Marcílio Dias, em Santa Catarina, Cianorte, aqui no Paraná.
7: Idade?
8: 22 anos.
7: É bem novo, né? Assim. E eu aceitou a União por quê? Bem rápido, né?
8: Foi a proposta ali, o projeto, e me passaram que as pessoas que trabalham aqui são de confiança, né? De palavra. E é uma cidade boa também, né? Um time grande. E aí... Estou muito feliz e quero botar o time onde deve estar, né? Que na segunda divisão, depois na primeira, fé em Deus.
7: Bom, então uma semana aí para trabalhar, para jogar no sábado o jogo decisivo, né?
8: Jogo grande, né? Jogo que agora tem que, os nego velho tem que botar a bola no braço aí e resolver.
7: E só depende do União, né?
8: É um resultado que não ficou tão ruim, que é um gol só de diferença, né? 1-0 a gente consegue levar para os pênaltis e 2-0 a gente classifica.
7: E dá um tempinho até de fazer um entrosamentinho nessa semana aí, né?
8: Apesar
7: do pouco tempo, né?
8: Pouco tempo, só que jogador bom a gente consegue se entender rápido ali.
7: Então, sucesso e boa sorte, que vem a classificação, né?
8: Obrigado, brigadão.
4: Esse é o Alan que estava lá no Cianorte disputando a D. Então, União aí com alguns reforços, né? Na cartada decisiva, sábado, 15h30, no anilado União e PSTC. O PSTC venceu 2-1, mas vale o saldo. O jogo começa 2-1 pro PSTC. União tem que empatar o jogo, fazer 2 de diferença para classificar. Você gosta de futsal amador? Tem Copa Sudoeste hoje.
7: Hoje tem a estreia em casa, Francisco Beltrão joga pela Copa Sudoeste Futsal, categoria adulto livre, lembrando, né, já fez a estreia em Salgado Filho, empatou lá, é Felipe, que é um dos diretores e faz parte da comissão técnica do time Beltrão, que representa, né, Francisco Beltrão. Então, entrada franca hoje, à noite, 20 horas, Arrudão, boa tarde.
9: Boa tarde a todos os ouvintes. Isso mesmo, a gente reforça mais uma vez o convite, né? Para que todo mundo hoje de noite prestigie, né? Nós aqui no Ginásio Arrudão. Nossa equipe aí representa a cidade de Francisco Beltrão, né? Nosso time. E jogo bem importante para nós, né? Continuidade da competição. Devemos fazer o dever de casa em casa, né? Os 3 pontos em casa são muito importantes. Time de Honório Serpa aí, time bom. A gente empatou também a primeira partida contra a Mangueirinha. E hoje em casa aí a gente pede o apoio da torcida que compareça aí, traz chimarrão, vai ter um chope para vender também aqui. Então que venha prestigiar a nossa equipe aí.
7: Bom, assim, o regulamento é chaveamento agora, primeira fase. Isso. Quem faz parte do grupo de Beltrão?
9: Isso, agora primeira fase, né? Então são 4 na chave. Francisco Beltrão, Salgado Filho, Honório Serpa e Mangueirinha.
7: É turno único ou ida e volta?
9: É ida e volta, ida e volta. 3 jogos em casa, 3 jogos fora, né? A gente joga essa semana hoje, no caso, aqui contra o Honório. Semana que vem, na terça-feira, a gente joga lá em Mangueirinha daí.
7: Bom, o time foi campeão, né, municipal. Então, por isso, representa Beltrão, mas reforçou a equipe também, né?
9: Isso. É a vaga, como o Varziano também, é a mesma coisa. A equipe campeã ganha a vaga para disputar a Esupar. O time foi campeão municipal do futsal, a gente ganhou a vaga. Mas claro que a gente reforçou, tem atletas de várias equipes ali que jogaram o municipal, né? O pessoal
7: todos
9: beltronenses. Para jogar precisa ter o título aqui, né?
7: Eles são conhecidos, inclusive, muitos conhecidos, né?
9: Uhum. Tem atletas que já jogaram aqui, o Rafinha mesmo, questão do Marreco, o Nico jogou no Renascença ano passado, o Fragoso estava ali no Itapejara no ano passado também, o Mudo também é conhecido da torcida aqui de Beltrão. Tá,
7: são reforços.
9: São todos os jogadores aí que estão reforçando nossa equipe.
7: Bom, então o jogo hoje, entrada franca, é importante começar com o pé direito em casa, né? Porque empatou fora.
9: Isso, os 3 pontos hoje é muito importante para nós, né? A vitória hoje aqui coloca a gente na liderança, matematicamente, né? Mas é muito importante e a gente pede o apoio da torcida que faça presente, 8 horas da noite aqui no Ginásio Arrudão.
7: Quem faz parte da comissão técnica? Tem novidades?
9: Sou o professor Mauro, também, que é da Secretaria de Esportes, né? A gente, como funcionário da Secretaria, também a gente vai trabalhando com a equipe. O Mauro, eu e o Jonathan, lá da Cartec. O Jonathan lá do Novo Mundo, lá também, que acompanha a equipe lá. Nos ajuda aí agora nessa equipe.
7: Sucesso, então.
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1: Itamar José. 12:57, Liga Nacional Futsal, primeiro playoff, Tubarão 0, Jaraguá 1, Cascavel, Campo Mourão 0-0, dia 26, o Moarama Carlos Barbosa, dia 28, Corinthians e Pato. Começou a Taça Brasil, o Pato empatou ontem com a equipe do Carlos Barbosa em 2-2 pela Taça Brasil. Campeão da Taça Brasil vai para a Supercopa. O campeão da Supercopa disputa a Libertadores da América. Vamos lá então com a Silver. Tivemos jogos pela Silver, né? O empate, né, Cláudio Melo, do Joaçaba. Hoje tem Concorde São Lourenço, 19 horas. Vamos lá então para Silver, tabela de jogos. O que tivemos então? Playoff agora, mata-mata, ida e volta. Então tivemos Sport Recife 2, Camaquã 2, Joaçaba Budi 0-0, Lages. Olha só, o Lages fez 6-1 no Dracena. Dracena tomou 6-1. E hoje tem Concórdia e São Lourenço. Vão se classificar 4 e teremos o segundo playoff. Aí vão sair 4. Dos 4, semifinal. Aí que vai sair quem vai jogar contra a equipe do Marreco. 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Inter entrou lá na lanterna, tá lá no G da Morte, e o Grêmio perdeu ontem, e o Flamengo assumiu a liderança do Brasileiro, Melo. Diga aí.
2: Começar pela 26ª rodada da Série B, né? Náutico 1, Botafogo Ribeirão Preto 0, Criciúma 2, Cuiabá 0, Atlético Mineiro 5-0 no Vila Nova de Goiás, CRB 3, América Mineiro 1, Goiás 0, Fortaleza 1, Juventude 2-2 com Atlético de Goiás no Alfredo Jaconi, Londrina 1, Operário Ponta Grossa 2, Ponte Preta 0, São Bernardo 2, Ceará 2, Sport Recife 1. Mesmo com o empate, a equipe do Juventude continua líder da Série B do Campeonato Brasileiro. A Série C, que tem o Maringá, né? É segunda fase, Floresta 0, Maringá 1, Santa Cruz 1, Botafogo da Paraíba 0. Maringá volta a jogar sábado, 19h30, no Billy Davis, contra a equipe do Santa Cruz. 26ª rodada do Brasileirão começou no sábado. Red Bull Bragantino 2, Bahia 3, São Paulo 2, Atlético Mineiro 0, Fluminense 1, Vasco 0, Curitiba 1, 2 para o Mirassol, Cruzeiro 3, Atlético Mineiro 1. Aí o jogo para saber quem era mais ruim, né? E também a diferença entre o Inter e uma moto. Quem não sabe é que a moto leva 2 e o Inter leva 3. Inter 2, Santos 3, no Beira-Rio. Aí, para ver quem que era mais ruim. Remo 0, Flamengo 1. Botafogo ficou no 0-0 no Rio com o Palmeiras. O Corinthians perdeu de 2-1 para a Chape na Neoquímica. E o Vitória ganhou do Grêmio de 1-0. Próximo compromisso do Inter é em Chapecó. Inclusive, meu amigo Edir, popular Dumbo, rasgou literalmente o ingresso que ele comprou no site da Chape. Não vai assistir, está revoltadíssimo com o Inter e não vai
1: assistir. Tem que fazer 13 vitórias para não cair, né?
2: 13 vitórias, daí. Aí, 13 vitórias?
1: O Grêmio é 12. Tem que fazer 13 vitórias, porque 46 não cai, né?
2: Não, mas com 13 vitórias é 39.
1: 13.
2: 13 pontos.
1: Não, tem que fazer. Desculpe.
2: Ah,
1: tem que fazer
2: bom.
1: 13 pontos.
2: Porque 13 vitórias é 39 pontos.
1: Não. Tem que fazer 13.
2: Ah, pontos. 13 pontos. É 45.
1: O 46 livre, né?
2: Garante. Essa é a situação do Inter, do Grêmio, Santos,
1: Vasco. O Grêmio pega o Vasco, né?
2: É,
1: agora o Flamengo na ponta e o Palmeiras. Acho que
2: é, mas é um ponto de diferença.
1: Claro, tu não reclama do teu Santos, tá acima do Grêmio?
2: Ganhamos do Vasco, ganhamos do Corinthians e ganhamos do Inter. Mas ainda estamos na berlinda, estamos na corda bamba ainda.
1: 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A folga só foi sábado à tarde e no domingo. Ontem feriado, trabalho, hoje normal, período aí de 2 turnos, tem dias que tem 1 turno só, e o Marreco que corre atrás aí de buscar alguns amistosos para o grupo não perder o ritmo de jogo. Muito trabalho com o Batuta e com o Betinho, né? No Arrudão, Marreco esperando lá em outubro quem vem, que vão jogar esse mês de setembro, né? Quem vem entre Cascavel e Itaipulândia no segundo playoff do Paranaense Ouro.

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12: 1:30.
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Muito bem, esse foi o som dos Engenheiros do Havaí, a Infinita Highway. Teve Calvin Harris, os vocais do Pharrell Williams, participação especial da Katy Perry, Big Sean com Fuse, Six Six Sputnik com Love Missile. E ainda por aqui, depois do intervalo, tem mais músicas, 3 minutinhos. A música boa tá de volta na sua terça-feira com cara de segunda.

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8: 1:50. 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

0: Som do R.E.M. com Losing My Religion. Aqui na programação teve João Coringa, Kurt Malou com The Captain of the Hair Hard, e abriu ainda a sequência com Burak, Daniele Sandoval e a música Tuesday.
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11: Agora são 2:11.
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11: 2:28.
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0: Então, esse foi o som por aí do Monkees com I'm Believer. Teve Hungria Hip Hop Preta, Kenny, Easy and Wonder Lord com Royals. Abriu a sequência por aqui.
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5: 15 para as 3 agora.

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10: 3 e 5.

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com muito mais programação no seu rádio a partir de agora. Olha só, aumenta o volume que a partir de agora vai esquentar com tantas músicas para você recordar aqui na Nauim FM 106.3, Arco da Velha, comigo, hein? Keira Lima no comando.

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17: Três e 25.
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4: 106.3, Arco da Velha, comigo Keila Lima. De volta com a programação no seu rádio Anauim FM. Vem cá, você gosta de uma seleção completa? Então segue essa aqui, a melhor música pra você.

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4: 3:46.
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7: Vou fazer companhia pra você das 15 às 17 horas, de segunda a sexta-feira, trazendo muita música pra você recordar, hein? Keila Lima no comando, aqui da Anauinha FM 106.3, programa Arco da Velha. Vem junto!

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27: Quatro e oito.

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1: De volta com muito mais som aqui na programação da sua rádio Anahuim FM. Muita música pra você curtir e recordar.

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1: Quatro e 27.

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1: De volta com o Arco da Velha, aqui na programação da Anawin FM 106.3. Sejam bem-vindos.

0: Era uma bonitinha.
1: Aí eu fico emocionado com essa música.
2: Sério?
1: Quem que já comprou o disco?
3: Pô, a crise tá mal, hein? Ô, gente, compra o disco, ajuda! Né?
1: É assim, enquanto o disco não chegar a 250, 300, a gente não vai fazer show. Ah, é verdade, porque senão vai ficar um bando de gente lá, toca indecido. Não, a gente quer tocar as músicas novas. Aí se já for platina duplo, aí ninguém gostar do disco, aí tudo bem.
3: Nos perderemos entre monstros.
1: Que foi, eu achei legal, só que eu gosto mais da Cássia Eller cantando. Por enquanto. Ok, então agora a gente já entrou no disco novo, tá? E essa... As pessoas às vezes me perguntam por que que se chama Sereníssima a letra? Que é a música mais rapidinha do disco, tirando Las Dor. E de repente, eu não sei porquê, eu só sei que Sereníssima era, é como era conhecida a cidade de Veneza. Isso eu fui descobrir depois, aí eu não, isso não tem nada a ver com a música.
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8: 4:48.
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28: 5 e 11.
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São 17h25, 17h25. Boa tarde, Francisco Beltrão. Boa tarde, capital do sudoeste do Paraná. Boa tarde, a nossa querida, grande e bela Francisco Beltrão. Boa tarde para você que está com o rádio ligado na 106.3 FM. Boa tarde para você que está na live do Facebook. Boa tarde para você que está em casa, no conforto do seu lar. Boa tarde para você que está transitando com o seu automóvel aí pela cidade, onde é que você esteja. Levante o volume, meu irmão. Levanta o volume, porque é o programa Viola Sertaneja, na companhia do teu amigo Machado. Vamos que vamos com as melhores músicas sertanejas.

0: É, obrigado, senhor, por essa oportunidade de nós estarmos aqui mais um dia no calendário de nossas vidas. Obrigado, senhor, por essa oportunidade. É mais uma tarde de viola sertaneja. Quero cumprimentar também toda a diretoria da 106.3 FM, na pessoa do senhor presidente José Neri Bolim. Boa tarde!
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0: Nós temos conosco também o Gilson Rafael, na parte técnica e responsável pela casa. A coordenação fica com Amaro Corbi. Boa tarde, meus irmãos! Quero cumprimentar todos os locutores, meus colegas, a todos que trabalham por aqui, que leva alegria, leva notícia através dos microfones da 106.3 FM. Boa tarde!

São 17h28 e nós aqui na 106.3 FM, o programaço Viola Sertaneja, na companhia do teu amigo Machado. Vamos que vamos com as melhores músicas sertaneja. Boa tarde, Ivete Faedo, que está na live do Facebook. Boa tarde, Ivete. Já, já tua música, minha querida. Boa tarde, Ana Maria, que está pedindo Chico Rei Paraná. Canarinho do... o melhor, Canarinho Prisioneiro.

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6: São 17 horas e 34 minutos. 17h34 aqui na 106.3 FM, onde você ouve as melhores músicas sertaneja. Boa tarde, o pessoal lá do Bar do Freitas. Boa tarde, moçada. Boa tarde pro Luiz Freitas, boa tarde a toda a moçada que estão ali no São Miguel, ali no Bar do Freitas, meu amigo Freitas. Estou vendo aí, ou melhor, eu vi que você vai fazer um sorteio, ou melhor, um 48, é um torneio de 48. Manda aí, Luiz, quando que vai ser o torneio de 48 para nós anunciar aqui, né? A moçada que gostam de participar do 48, meu amigo Luiz do Bar do Freitas. Aquele abraço para toda a galera que estão por ali, curtindo a 106.3, curtindo as melhores músicas. Boa tarde também para quem está na live do Facebook. É o Luiz, boa tarde, meu amigo Machado. Manda uma música pra galera aqui do Bar do Freitas, no bairro São Miguel. Tá aí, Luiz, tá aí dado o recado. Odete do Prado Gandolfi, lá do São Brás. Boa tarde, Odete, tudo certo? Ivete Faedo está pedindo a loira do carro branco. Então levanta o volume, Ivete, e vamos mandar lá pra galera do Bar do Freitas, lá no São Miguel.
7: Olha, Eduardo, a gente diz assim, ó.
6: Levante o volume que está chegando aí, César e Paulinho, a loira do carro branco.
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3: São 17h39 aqui na Naui.

são 17 horas. É o melhor, são 17h42 aqui na 106.3 FM, as melhores músicas sertaneja, você ouve por aqui. Boa tarde, Ivete Faedo. Boa tarde, minha querida. Ela que está pedindo Henrique Juliano, Amor dos Outros. Boa tarde, Ivete. Vamos cumprimentar então o Arnaldo Nicolau, da linha São Paulo. Boa tarde a toda a diretoria aí da Associação de Moradores da linha São Paulo, em nome do Arnaldo Nicolau. É isso aí, Arnaldo, aquele abraço, meu irmão. Boa tarde, Machado. Roda uma do Teixeirinha. Mas, homem, mas então vamos pra gauchesca daqui a pouquinho, né? Então tá, eu vou buscar uma menos gauchesca aí, Arnaldo, mais sertanejona, vamos rodar aí pra ti, tá bom? A Ivete Faedo está pedindo música, Ana Maria também, o Arnaldo Nicolau, Odete do Prado Gandolfi, boa tarde, São Brás, interior de Beltrão, boa tarde, minha querida, tudo certo? Um abraço aí pra família Gandolfi, aí da linha São Brás. Também quero mandar um abraço pro meu amigo Dalmir de Oliveira, que não pediu a música, mas eu toquei uma pra ti, Rogério Rejane, mas vai mais uma aí, meu amigo Dalmir de Oliveira. Henrique Juliano, Amor dos Outros, a indicação é da Ivete Faedo e nós oferecemos para todos os nossos ouvintes, tá bom? Levanta o volume, Ivete Faedo.

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6: É, são 17 horas 49 minutos, 17h49, na capital do sudoeste do Paraná, na nossa grande, querida, formosa Francisco Beltrão. Boa tarde, Carmes Mânica, boa tarde, Ponte Nova do Cotegipe, já já tua música, Carmen. Boa tarde, Ana Maria, já já tua música, Ivete Faiedo, já tocamos, Arnaldo Nicolau está pedindo uma gauchesca, busquei uma do Teixeirinha aqui, Arnaldo, ali. Aliança de Ouro vai lá para Linha São Paulo.

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2: São 17h55, 17h55, aqui na 106.3 FM. Atenção para os prêmios do Bardo Freitas. Torneio de 48, dia 13/9. Agora é domingo, Luiz. Olha, dia 13/9, olha só. Bardo Freitas fazendo um torneio. 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O que mais que fala aqui no convite do Luiz? Haverá almoço com reserva. R$35 por pessoa. Reserva no telefone do Luiz, 469-9980-0669. Esse é o contato do Luiz. Qualquer coisa, falem comigo, que eu tenho contato do Luiz também. Tá bom, minha gente? Um abraço, Luiz. Obrigado aí do convite. Também o Arnaldo da linha São Paulo está avisando que tem churrasco domingo. Tem festa na linha São Paulo domingo. Exatamente, minha gente. Quem quiser reservar o churrasco, manda o contato aí, Arnaldo, que nós vamos divulgar. Tá bom, meu irmão? São 7, a pedido da Ana Maria. Tem alguém no seu lugar.

0: Você tá ouvindo agora, compadre? 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
1: São 18 horas aqui na 106.3 FM, 18 em ponto. Obrigado, obrigado pela companhia. Você que está ligadinho na 106.3 FM, você que está na sua residência, no conforto do seu lar, você que está no seu veículo, o ar-condicionado ligado, está transitando por aí. Boa tarde, meu irmão. Seja bem-vindo. Obrigado pela carona, pela companhia. Boa tarde também para o pessoal que está na live. 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Boa tarde também, meu amigo Itacir Perboni. Que eu vi milionário José Rico. Boa tarde, Perboni. Tudo certo, meu irmão? Boa tarde também para Jurema Costa Roque. Boa tarde, meu amigo. Boa tarde, Ju. Tudo certinho? Ivete Faedo, Barbarella, olha a Ivete aí. E agora quem está pedindo uma música aqui também, Carmes Mânica, da Ponte Nova. Chegou a tua vez, chegou a tua música, minha querida. É Chitãozinho e Chororó, Evidências. Levanta o volume, Ponte Nova do Cotegipe.

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0: São 18 horas e 7 minutos, 18 e 7. Quem está pedindo música é Ivete Faedo, Coração de Cigano, é isso mesmo, Ivete, com Rick Renner, em nome do Marmite Rebobinagem de Motores Elétricos, é com o Marmite, venda de motores elétricos, venda de e manutenção de bombas de água, venda de compressores para poços semi-artesiano, instalação de padrão Copel, serviço de caminhão MUC, tudo isso é com o Marmite. 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
0: É, vamos mandar uma lá pro Marmite. Vamos mandar a música da Ivete Faedo, que está pedindo Gino e Geno. É, o melhor, Gino e Geno não veio, Ivete. Ah, sim, a participação do Rick e do Renner, né? É Coração Cigano, levanta o volume, minha querida Ivete Faedo.

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1: São 18 horas e 13 minutos aqui na 106.3 FM. É um programa Viola Sertaneja na companhia do teu amigo Machado. Vamos que vamos até as 19 horas levando música sertaneja pra você. Mas a Ivete Faedo está pedindo a banda Barbarella. Faça alguém feliz, Ivete!

São 18 horas e 18 minutos aqui na 106.3 FM. É um abraço pro meu amigo Tonelo. Boa tarde, Tonelo. Tudo certo? Boa tarde pra Dinda, boa tarde pro Tonelo. Levanta o volume, Dio Velho. Boa tarde, Tassir Perboni, ele que se encontra lá na beira do Rio Salgado, né? Está em Itapema, não Itapema, Itapuã. Boa tarde, Perboni! O Perboni vai na praia no inverno, diz que para economizar, né? Diz que só tá ele e a Mari lá na beira do mar e as gaivotas. Ei, Perboni, um abraço, meu irmão! Esse é o Perboni que eu conheço. Um abraço pro Perboni, um abraço pra Mari. Obrigado aí pela companhia que estão na live do Facebook. 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Vamos que vamos, tocando as melhores músicas aqui na 106.3 FM. 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São 18h21, quem está pedindo Milionário José Rico é meu amigo Itacir Perboni, que é oferecer para Mari essa aqui, né? Estão lá em Itapuá. Beleza, meu irmão? Levanta o volume, Itacir Perboni. E vamos aproveitar para mandar para toda a moçada do Preto Metalúrgica e Esquadrias e Funilaria.

0: Alô, amigos, senhores, senhoras, senhoritas, moços, é com carinho que nós estamos chegando. 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
1: do milionário.
0: E um abraço do Zé Rico para todos vocês.
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6: Olá, meu amigo, olá, minha amiga ouvinte. Eu sou o Padre Ezequiel. Desejo a você graça e paz. Terça-feira, quero convidar você para este momento de meditação, de oração e de bênção. A palavra que inspira hoje é a seguinte: é preciso acolher e entregar nossa realidade, as pessoas, as nossas deficiências ao amor de Deus. Só assim iremos acomodando melhor nossas faltas, nossas angústias. Meditemos a canção.
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0: Rezemos juntos. O anjo do Senhor anunciou a Maria, e ela concebeu do Espírito Santo. Ave Maria, cheia de graça, o Senhor é convosco, bendita sois vós entre as mulheres, e bendito é o fruto do vosso ventre, Jesus. Santa Maria, Mãe de Deus, rogai por nós, pecadores, agora e na hora da nossa morte. Amém. Eis aqui a serva do Senhor, faça-se em mim segundo a vossa palavra. Ave Maria, cheia de graça, o Senhor é convosco, bendita sois vós entre as mulheres, e bendito é o fruto do vosso ventre, Jesus. Santa Maria, Mãe de Deus, rogai por nós, pecadores, agora e na hora de nossa morte. Amém. E o Verbo se fez carne e habitou entre nós. Ave Maria, cheia de graça, o Senhor é convosco, bendita sois vós entre as mulheres, e bendito é o fruto do vosso ventre, Jesus. Santa Maria, Mãe de Deus, rogai por nós, pecadores, agora e na hora de nossa morte. Amém. Rogai por nós, Santa Mãe de Deus, para que sejamos dignos das promessas de Cristo. Oremos. Derramai, ó Deus, a vossa graça em nossos corações, para que, conhecendo pela mensagem do anjo a encarnação do vosso Filho, cheguemos por sua paixão e cruz à glória da ressurreição. Por Cristo nosso Senhor. Amém. E agora sobre você, a bênção de Deus. O Senhor esteja convosco, Ele está no meio de nós. Por intercessão de Nossa Senhora, desça sobre você, sobre a tua casa, sobre a tua vida, sobre a tua saúde, sobre o teu trabalho, a bênção de Deus. Em nome do Pai, do Filho e do Espírito Santo. Amém. Obrigado por estar conosco, um forte abraço para você e até amanhã.
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1: É, 18h30, levanta o volume, Valdir Varela. É, boa tarde, Dilce Padilha. Boa tarde, Valdir Varela. 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
3: São 18 horas e 33 minutos, 18 e 33, aqui na 106.3 FM, onde você ouve as melhores músicas sertanejas. Ivete Faedo quer curtir, Cristi Ralph, Ana Maria separou aqui, cheiro de shampoo, Ivete. Vamos ver se é bom essa aí, né? Vamos ver se cheira bem, né, Ivete? Vamos mandar pro Valdir da Paraná Tintas, mandar pro Valdir e pra senhorita Dilce. Cê fuma, Valdir? Levanta o volume, Ivete Faedo.

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2: 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Vamos mandar para eles lá, Ana Maria. Tum, parada dura, o cara errado, com a participação da Jéssica Rodrigues e também tem a participação, trio parada dura, Jéssica Rodrigues e o Eduardo Costa. Levanta o volume, Nério, e a Mari, o pessoal lá da Santo Antônio.

É, são 18 horas e 41 minutos, 18h41, aqui na 106.3 FM, Rádio Comunitária na Win 106.3 FM, programaço Viola Sertaneja, na companhia do teu amigo Machado, vamos que vamos, com as melhores músicas sertaneja. É, chegando aí o Calmon, a pedido da Ivete Faedo. 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Chegando aí, musical Calmon e a pedido da Ivete, e nós vamos mandar para toda a galera, os colaboradores lá do Machado Materiais de Construção. Levanta o volume, Ivete!

São 18 horas 47 minutos, 18h47. Ana Maria está indicando Rick Renner, Casa de Caboclo.

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São 18 horas e 54 minutos, 18h54, aqui na 106.3 FM, onde você ouve as melhores músicas sertanejas na companhia do teu amigo Machado. Vamos que vamos! Chegando aí César e Paulinho, em nome da Fazenda Guabiju. 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César e Paulinho, vamos mandar lá para o pessoal do Idalino Menegoto. Idalino, manda lá para o pessoal da Fazenda Guabiju, lá no fundo da grota, lá no interior do Sagrado Filho, na Fazenda Guabiju. É o povo que está na lida, está na peleia por lá, manda César e Paulinho pra eles lá, Idalino. Idalino Menegoto, levanta o volume. César e Paulinho, franguinho na panela.

São 18 horas 58 minutos, 18h58. Chegando aí Chitãozinho e Chororó. 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

0: São 19 horas aqui na 106.3 FM. Nós queremos agradecer a todos que estavam ligadinhos na 106.3 FM e nós estamos se retirando porque temos compromisso com a Voz do Brasil e a partir de agora fique ligadinho na Voz do Brasil e nós estamos se retirando. Amanhã, se Deus quiser, o Machado retorna às 19, ou melhor, às 17 horas e vamos até às 19. Valeu, minha gente. Aquele abraço.
1: Proteção Ambiental do Xingu, no Pará. Também foram destinados recursos do Fundo Amazônia ao projeto Naturezas Quilombolas, para apoio à gestão territorial de comunidades quilombolas na Amazônia Legal. O BNDES ainda divulgou o resultado do edital para projetos de restauração e fortalecimento da Bacia do Xingu, em Mato Grosso. A diretora socioambiental do BNDES, Tereza Campelo, destacou a importância da recuperação da floresta.
2: A restauração da floresta é absolutamente fundamental, não só para proteger esse território, para garantir emprego e renda, para garantir que a Amazônia não chegue naquele ponto de não retorno.
1: Também em comemoração ao Dia da Amazônia, o Serviço Florestal Brasileiro assinou contratos de concessão das unidades de manejo florestal 2 e 3 da Floresta Nacional de Humaitá, no Amazonas. Os contratos terão duração de 40 anos e abrangem 162 mil hectares. Reportagem Luana Karen.
3: Mais de 1000 acidentes de trânsito foram registrados nas rodovias federais durante o feriadão da Independência, com 66 mortes.
4: Os números foram divulgados pela Polícia Rodoviária Federal.
3: O foco da fiscalização este ano foi o uso de álcool pelos motoristas. Mais de 900 pessoas foram autuadas por embriaguez ao volante.
4: De olho nos motoristas que insistem em beber e dirigir, a Polícia Rodoviária Federal encerrou mais uma operação de fiscalização entre a sexta-feira, dia 4, e a segunda-feira, 7 de setembro. A Operação Independência foi a primeira ocorrida depois que o CONTRAN, Conselho Nacional de Trânsito, definiu novas regras na fiscalização de alcoolemia. Agora, a Lei Seca passa a prever um pré-teste ou teste passivo. Somente se for detectado algum indício de embriaguez neste teste inicial, é que o condutor será encaminhado ao uso do bafômetro. A prática já é adotada pelos agentes da Polícia Rodoviária Federal, como destaca o coordenador-geral de comunicação institucional da PRF, Matheus de Paula.
5: O foco deste ano foi a questão da mistura álcool e direção. Na verdade, essa já é uma fiscalização que a PRF faz constantemente nesse feriado. Foram cerca de 54 mil testes de alcoolemia realizados em todo o Brasil, onde nós autuamos 993 motoristas por embriaguez ao volante.
4: Ao todo, os agentes registraram 1.031 sinistros de trânsito, com 66 mortos e 1.074 feridos. Mais de 24 mil veículos foram flagrados com a velocidade acima do permitido, 5.404 motoristas foram autuados por ultrapassagens irregulares, 2.610 por não utilizarem o cinto de segurança e 461 por transportarem crianças fora das cadeirinhas. Reportagem Graziele Bezerra.
6: Pessoas que vivem com doenças raras são acolhidas no Sistema Único de Saúde por um protocolo que já existe há mais de 10 anos.
3: É a Política Nacional de Atenção Integral às Pessoas com Doenças Raras. Ela estabelece procedimentos para diagnósticos, tratamentos e melhoria da qualidade de vida dos pacientes.
6: Nós conversamos com o coordenador de doenças raras do Ministério da Saúde, Natan Monsores, sobre a política e a assistência prestada pelo SUS para quem vive com condições incomuns e de difícil identificação. Acompanhe. Olá, doutor Natan Monsores, um prazer ter o senhor com a gente aqui na Voz do Brasil para a gente falar sobre doenças raras, né? Eu queria que o senhor começasse, então, dizendo aí para o nosso ouvinte, o nosso espectador, o que, que define uma doença como rara e se há alguma estimativa de quantas pessoas existem hoje no Brasil com esse tipo de doença.
7: Doença rara para o Ministério da Saúde é um tema de bastante relevância. Primeiro aqui, né, agradecer pelo convite e desejar aí para todos os ouvintes também um excelente dia. Mas vamos lá, para o Ministério da Saúde, doença rara é aquela que acomete, né, 65 pessoas a cada 100 mil brasileiros. Em sua maioria, essas doenças são doenças de origem genética que afetam predominantemente crianças, mas também podem acontecer, né, em adultos, em pessoas idosas, de acordo com a natureza da própria doença. As estimativas globais que a gente tem para esse grupo de condições é de que entre 2,5%, 3% a 6% de toda a população do planeta seja afetada em algum momento por alguma dessas doenças raras. Então, essa estimativa ela acaba se replicando aqui no Brasil também, tá? Então, é essa faixa. São muitos milhões de brasileiros. Precisar um número é sempre muito difícil, tá? Porque cada doença traz a sua contribuição numérica para o escopo brasileiro. E as doenças que acontecem aqui no Brasil não necessariamente replicam o que acontece em outros lugares do mundo. Mas nesse momento a gente tem trabalhado bastante em melhorar essas estatísticas.
3: Existe hoje uma política nacional de atenção integral às pessoas com doenças raras, né? Como é que essa política estabelece o acolhimento, o encaminhamento para pessoas com doenças raras no SUS, coordenador? Existe alguma diferença em relação ao acompanhamento de uma doença comum?
7: Existem algumas diferenças importantes, sim. Então, um percentual das crianças, né, identificadas com doenças raras vem de uma ação que existe há quase 20 anos aqui no Ministério da Saúde, na verdade há mais de 20 anos aqui, que é o Programa Nacional de Triagem Neonatal. É o famoso teste do pezinho, né, no qual é coletada, né, algumas gotinhas de sangue, né, do pé do bebê para fazer uma série de exames e depois, né, essas crianças serão acolhidas pelo sistema de saúde. Então, por exemplo, essa é uma grande porta de entrada que a gente tem. As outras portas de entrada são os serviços de referência em doenças raras. Hoje são mais de 50 serviços no Brasil, boa parte deles está associada aos hospitais universitários, e esses serviços eles recebem a chancela, a orientação da rede de atenção à saúde do Estado para que os casos, né, suspeitos de doenças raras sejam encaminhados para lá. Esses serviços hoje eles contam com um exame genômico, por exemplo, que é o sequenciamento de epigoma, que ajuda a diagnosticar essas crianças, essas pessoas, né, para que elas consigam alcançar o diagnóstico necessário.
6: Então, eu suponho que quando o médico, ali nos primeiros momentos, né, de acompanhamento do bebê, identifica que ele tem alguma condição e outras doenças mais comuns são descartadas, ele encaminha, então, a família para procurar esse serviço de referência, que o senhor disse que geralmente está nos hospitais universitários, né?
7: Isso. O fluxo estabelecido pelos estados geralmente é o seguinte, né? A atenção primária, os postos de saúde, as unidades básicas de saúde, as emergências, né? Algumas dessas crianças e adultos acabam, né, sendo identificados, né, em situações de alguma gravidade já. Essas pessoas são encaminhadas, né, pela regulação, que é uma área, né, da Secretaria de Saúde que estabelece filas, vagas, processos de atendimento. A regulação encaminha esses pacientes para esses serviços ultra especializados e lá nesse serviço o paciente vai ter contato com geneticista, com nutricionista, com uma equipe multiprofissional que vai tentar acolher as suas necessidades. Então, o fluxo de modo geral é esse. Mas para algumas doenças, não necessariamente o lugar de atendimento é um serviço de referência em doença rara. Então, muitos pediatras, muitos neurologistas, muitos endocrinologistas também, né, conseguem conduzir o manejo, né, o atendimento dessas doenças.
3: Coordenador, nós temos aqui uma pergunta do Marco Aurélio Cardoso. Ele é presidente de uma associação de familiares e pessoas com síndrome de Prader-Willi, uma doença rara que, entre outras coisas, causa hiperfagia, ou seja, fome acima do normal e, consequentemente, obesidade. Ele menciona outro sintoma da doença e faz uma pergunta. Vamos ouvir.
8: A hipotonia neonatal é o principal sinal de alerta da síndrome de Prader-Willi, logo ao nascimento. Sabendo disso, a SPDA Brasil uniu mais de 10 associações de síndromes raras que compartilham esse mesmo sintoma. Como o Ministério da Saúde pode colaborar conosco para divulgar uma diretriz ou fluxo de orientação para os profissionais da rede pública de saúde, ajudando a encurtar a jornada dessas famílias em busca de um diagnóstico precoce?
7: Boa. Prader-Willi, né, um quadro sindrômico, é muito caracterizado por essa questão da hipotonia e da dificuldade, por exemplo, do bebê em fazer a sucção, né, do peito da mãe, né, o aleitamento materno, ele fica prejudicado. E logo do início, essa criança tem dificuldades com ganho de peso. Hoje o Brasil disponibiliza para as famílias a caderneta da criança, que é um instrumento, né, usado pela equipe de saúde da atenção primária, né, do postinho, da unidade básica de saúde, para poder acompanhar o desenvolvimento dessa criança. Então, se o profissional da atenção primária ele consegue, né, preencher adequadamente essa caderneta da criança, boa parte desse processo de suspeita, né, de que alguma doença rara, né, esteja ocorrendo naquela situação, ela começa a ser levantada. Para além disso, né, se essa oportunidade de identificar a doença, né, no início da sua apresentação aconteça, tem outros marcos de crescimento, outros marcos de desenvolvimento que a gente pode utilizar como rede de saúde. Né? A baixa estatura, por exemplo, né, essas crianças costumam ter, né, algum grau de deficiência de hormônio do crescimento, costumam ter algumas alterações no desenvolvimento motor, algum grau de deficiência cognitiva também, né, instalada, além da compulsividade alimentar, né, que foi falada aí. Hoje, dentro do Sistema Único de Saúde, como é que funcionaria esse processo para melhorar o acolhimento? Né? É o desenvolvimento do que a gente chama de linha de cuidado. O Ministério da Saúde, nos últimos meses, tem elaborado algumas linhas de cuidado e tem disponibilizado isso para a população, né, para os profissionais de saúde também, no sentido de dar as orientações adequadas. Nesse momento, a gente está desenvolvendo uma de doenças neuromusculares, né, que não é bem o quadro aí de Prader-Willi, mas esse desenvolvimento está permitindo a gente, né, criar marcos também para outras condições que vão ter, né, situações semelhantes, que vão precisar, né, de manejo endocrinológico, de suporte nutricional, de orientação psicológica e comportamental, de apoio educacional. Então, a linha de cuidado é o melhor instrumento que a gente tem na ausência, por exemplo, de medicamentos específicos. No caso de Prader-Willi, né, há uma deficiência de hormônio de crescimento que costuma ser debatida também entre profissionais para ajudar a conduzir, a manejar a situação. Mas, né, na ausência de um protocolo ou na ausência de uma orientação específica de cuidado, a recomendação do Ministério da Saúde é procurar, né, que esse pai, que essa mãe, que essa família procure um serviço de referência em doenças raras.
6: Para a gente concluir, então, doutor Natan, quando o senhor mencionou aí, às vezes, a ausência de uma medicação específica para tratar aquela doença, né, que possa servir de cura ou mesmo de tratamento, mas as pessoas encontram outros tratamentos para os sintomas e também tratamento psicossocial pelo próprio SUS, né, inclusive para as famílias.
7: Isso. Recentemente, o Ministério da Saúde anunciou uma iniciativa muito bacana para as mães cuidadoras de apoio psicológico, né? Então, no sentido de acolher essas mães, porque, né, o dia a dia, né, do cuidado, ele é uma sobrecarga, né, importante para a saúde mental dessas mães.
3: Muito bem, nós conversamos com o Natan Monsores, coordenador de doenças raras do Ministério da Saúde. Muito obrigado por sua entrevista aqui à Voz do Brasil.
7: Agradeço pela oportunidade e o Ministério da Saúde fica à disposição de vocês e dos ouvintes, né, para diálogo e esclarecimento.
6: Hoje, 8 de setembro, é celebrado o Dia Mundial da Alfabetização.
3: A data criada pela Organização das Nações Unidas marca a importância desta etapa no desenvolvimento da cidadania de crianças, jovens, adultos e idosos.
6: E o Ministério da Educação ressalta o compromisso com o processo de alfabetização em todas as idades.
9: A alfabetização é um direito fundamental em todas as idades. E para comemorar o dia em que ela é celebrada no mundo todo, o Ministério da Educação ressalta a importância dessa etapa. A qualquer tempo, jovens, adultos e idosos podem retomar os estudos e aprender habilidades que permitem compreender, produzir e utilizar conhecimentos em diferentes situações da vida social. O processo de alfabetização começa quando já se tem as habilidades de ler e de compreender textos curtos, de localizar informações e de escrever palavras. Como explica a secretária de Educação Básica do MEC, Kátia Schweikart, ele segue por toda a vida escolar do estudante, principalmente da criança.
10: A alfabetização começa lá atrás e que ela já pode ser trabalhada por meio das linguagens, por meio do contato com os livros, nos seus processos de aprendizagem. Os efeitos disso vão aparecer e certamente essa criança conseguirá se desenvolver.
9: O Dia Mundial da Alfabetização lembra a responsabilidade de professores, gestores públicos e redes de ensino como agentes nesse processo educacional. A alfabetização é um compromisso compartilhado entre municípios, estados, Distrito Federal e a União, conforme estabelece a Constituição Federal e a legislação educacional brasileira. Reportagem Léo Gomes.
11: Dicas do Enem.
12: Olá, meu nome é Isaac Leal e a minha pergunta é: como eu posso montar um cronograma de estudos?
13: Quem responde é Arra do Lemos, responsável pela coordenação de um cursinho popular.
14: No edital do Enem tem descritos todos os conteúdos que poderão cair na prova. Eu começaria estudando ele. Eu acredito que todas as matérias merecem atenção, até porque o Enem é uma prova que trabalha diferentes competências. Então, numa questão em que você está vendo matemática, pode ser que tenha uma pergunta sobre interpretação textual e vice-versa. Então, é importante que você tenha um conhecimento básico sobre todas as disciplinas. Tem pessoas que conseguem estudar 30 minutos no dia e conseguem se sair bem na prova, mas tem pessoas que precisam de mais tempo, 1, 2, 3 horas. A minha dica é que você respeite a sua disponibilidade. É importante que você se organizem para estudar com mais antecedência possível. Revisar, responder questões, conversar com a sua rede de apoio e descansar.
13: É isso aí. As provas vão ser realizadas nos dias 8 e 15 de novembro. 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
3: Personagens que marcaram a luta por um Brasil independente.
15: Na Semana da Pátria, vamos conhecer algumas figuras históricas.
3: Seus nomes estão marcados no Livro de Aço, que registra na memória nacional a trajetória dos chamados heróis da pátria.
16: A praça que abriga os três poderes da República em Brasília também guarda a memória daqueles que se dedicaram a um ideal de nação. No Panteão da Pátria, o Livro de Aço reúne os nomes de 49 dos 87 heróis brasileiros oficialmente reconhecidos. 4 deles estão ligados à independência do Brasil. Joaquim José da Silva Xavier, o Tiradentes, inaugura o Livro de Aço. O historiador Rafael Leporassi explica por que Tiradentes se tornou um herói da pátria, mesmo tendo morrido 30 anos antes da independência do Brasil.
17: Ele fez parte de um movimento que visava a separação de Minas Gerais do Império Português. Para muitos historiadores, é um dos primeiros movimentos a trazer um ideal de fim do pacto colonial.
16: Tiradentes virou símbolo da Inconfidência Mineira. Quando a trama foi descoberta, acabou condenado à morte. Mas a Inconfidência deixou uma ideia que atravessaria décadas. Anos depois, esse projeto ganhou um articulador, o professor José Bonifácio de Andrada e Silva. Quando Portugal exigia que Dom Pedro retornasse, Bonifácio trabalhou para convencê-lo a permanecer no Brasil. O jornalista e escritor Laurentino Gomes detalha o projeto de Bonifácio.
18: Ele percebe que a única solução para a elite brasileira preservar os seus privilégios era manter o herdeiro da coroa de Portugal no trono e ir por uma via monárquica e não republicana.
16: A independência não foi fruto apenas do dia 7 de setembro. Depois que Dom Pedro decidiu ficar no Brasil, foram meses até o processo ser concretizado. Em 7 de setembro de 1822, durante uma viagem, recebeu cartas de sua esposa, Maria Leopoldina, e de José Bonifácio, que relatavam novas exigências de Lisboa. Do lugar onde estava, às margens do rio Ipiranga, Dom Pedro I decidiu proclamar a independência do Brasil. O historiador Rafael Leporassi destaca que também foi pessoalmente interessante para Dom Pedro I
19: romper com Portugal.
17: Ele voltando para Portugal seria um príncipe. No Brasil, ele seria alçado à condição de rei ou até de imperador, que foi o que aconteceu.
19: Após o grito do Ipiranga, houve resistência portuguesa e conflitos em diferentes regiões do país. E nesse cenário, na Bahia, surge mais uma personagem da história da independência, Maria Quitéria. Em 1822, ela fugiu de casa, se disfarçou de homem e entrou para o batalhão de voluntários do príncipe. Quando sua identidade foi descoberta, Maria Quitéria não foi expulsa. Depois da vitória, foi condecorada pelo próprio Dom Pedro I. Mas a heroína acabou esquecida pela sociedade. O jornalista Laurentino Gomes explica que a independência envolveu muitos brasileiros e brasileiras.
20: Na Bahia, no Piauí, no Ceará, nas regiões mais distantes, o Brasil inteiro se envolveu no processo de independência, e sem essa luta, o Brasil hoje não existiria.
19: O Livro de Aço nasceu em 1989, com a inscrição de Tiradentes. Dom Pedro I entrou no livro 10 anos depois, em 1999. José Bonifácio foi inscrito em 2005 e Maria Quitéria em 2018. Tiradentes morreu antes da independência. José Bonifácio ajudou a construí-la politicamente. Dom Pedro proclamou a ruptura e Maria Quitéria pegou em armas para defendê-la. 4 personagens, 4 histórias e 4 maneiras diferentes de olhar para o nascimento do Brasil independente. Já.

0: Reportagem Luana Caro.
1: E essas foram as notícias do governo federal.
2: Uma realização da Secretaria de Comunicação Social da Presidência da República.
1: Com produção da empresa Brasil de Comunicação.
2: Fique agora com as notícias do Poder Judiciário e do Congresso Nacional. Boa noite.
1: Boa noite, até amanhã.
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5: Ministro Edson Fachin encerra o Encontro Nacional de Corregedores na sede do CNJ em Brasília.
6: STJ entende que Defensoria Pública habilitada durante prazo recursal tem direito à contagem em dobro desde a intimação.
5: Presidentes do TSE e da Câmara dos Deputados reforçam confiança na Justiça Eleitoral.
6: Boa noite, eu sou Leandro Bezerra.
5: E eu sou Walter Lima.
6: O presidente do Supremo Tribunal Federal e do Conselho Nacional de Justiça, ministro Edson Fachin, participou hoje do Encontro Nacional Integração de Boas Práticas, diálogos entre o CNJ e o Colégio de Corregedores e Corregedoras da Justiça do Brasil, na sede do CNJ em Brasília.
5: As corregedorias são responsáveis por orientar e fiscalizar o funcionamento dos tribunais e dos cartórios.
6: O evento promoveu a cooperação entre as instituições e o compartilhamento de experiências para melhorar os serviços prestados pelo Poder Judiciário.
5: Durante o encontro, o ministro Edson Fachin destacou a importância do diálogo e da atuação da justiça brasileira diante dos desafios atuais.
7: Os dias de hoje reclamam esse diálogo permanente, reclamam que tenhamos uma resposta à altura dos desafios. E eu estou plenamente convencido de que o Poder Judiciário brasileiro está à altura dos desafios que se lhes apresentam no momento contemporâneo. E a justiça brasileira não faltará à legalidade constitucional, por certo, por seus deveres que decorrem da própria Constituição.
6: Você ganhou uma ação na Justiça do Trabalho e, mesmo assim, não recebeu o seu dinheiro?
5: Para resolver esse tipo de situação e garantir que as decisões judiciais sejam cumpridas, a 16ª Semana Nacional da Execução Trabalhista entrará em ação entre 14 e 18 de setembro em todo o país. Larissa Batista.
8: Com o slogan Seu Direito por Inteiro, a iniciativa é um esforço concentrado para localizar bens de devedores, incentivar acordos e dar mais celeridade ao pagamento dos créditos trabalhistas. Para se ter uma ideia, no ano passado, a campanha movimentou mais de 8 bilhões de reais em 5 dias de evento e promoveu mais de 94 mil audiências e cerca de 24 mil acordos entre trabalhadores e empresas. Quem quiser incluir um processo nesse mutirão pode pedir a inscrição na Vara do Trabalho, nos TRTs ou nos Centros de Conciliação da Justiça do Trabalho, onde o processo tramita. Para mais informações, acesse csjt.jus.br.
6: Presidentes do Tribunal Superior Eleitoral e da Câmara dos Deputados reforçam confiança na Justiça Eleitoral.
5: Pronunciamentos aconteceram na abertura da exposição O Caminho do Voto, na Câmara. Fábio Ruas.
9: O presidente do TSE, ministro Cássio Nunes Marques, disse que a exposição mostra que o caminho do voto vai muito além da cabine de votação. A Justiça Eleitoral percorre uma longa jornada de preparação, fiscalização e auditorias para garantir a segurança do processo eleitoral. Já o presidente da Câmara lembrou que o voto é o resultado de um processo amplo e aperfeiçoado ao longo do tempo. A mostra vai ficar disponível ao público até o próximo dia 21 de setembro.
6: Defensoria Pública habilitada durante o prazo para recurso tem direito à contagem em dobro, completo desde a intimação da sentença.
5: Essa conclusão é do Superior Tribunal de Justiça, o STJ. Fátima Uchoa.
10: Uma mulher foi condenada a pagar pensão alimentícia e procurou a Defensoria Pública do Paraná quando faltavam 2 dias úteis para o fim do prazo simples de 15 dias. O Tribunal Estadual não conheceu da apelação por considerá-la fora do prazo. Já a terceira turma do STJ a reconheceu como tempestiva, ou seja, dentro do prazo legal. Segundo a ministra relatora Nancy Andrighi, a aplicação do prazo em dobro não altera o dia inicial da contagem do prazo recursal, que permanece o mesmo, mas o que ocorre é apenas a ampliação do termo final e, no caso de apelação, dobra-se o prazo de 15 dias úteis. Assim, o Tribunal do Paraná deverá continuar com o julgamento.
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6: A você uma boa noite.
2: E até amanhã.
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12: Eu sou Paula Groba.
13: E eu sou Humberto Pinheiro.
12: E estes são os destaques de hoje do Jornal do Senado, que começa agora.
13: Avançam novas regras para proteger investidor de criptomoeda.
12: Senado aumenta a proteção para crianças vítimas de violência no exterior.
13: Reajustes da conta de luz podem ser limitados pela inflação.
12: Boa noite.
13: Boa noite.
12: Quem investe em criptomoedas e outros ativos virtuais poderá ter mais proteção contra o risco de perder dinheiro caso a empresa que administra os recursos tenha problemas financeiros.
13: A Comissão de Ciência e Tecnologia aprovou novas regras para separar o dinheiro dos clientes do patrimônio das empresas. Os detalhes com a repórter Patrícia Oliveira.
14: Se uma corretora tiver problemas financeiros, o dinheiro investido pelos clientes em ativos virtuais, como as criptomoedas, não deve ser usado para cobrir dívidas ou prejuízos da própria empresa. É o que estabelece um projeto aprovado na Comissão de Ciência e Tecnologia. O texto também prevê que essas plataformas tenham um capital mínimo para atuar no mercado, para reduzir o risco de quebrar dessas empresas e de perdas para os investidores, como explicou o relator da proposta, senador Carlos Portinho, do PL do Rio de Janeiro.
15: O Banco Central deverá estabelecer requisitos prudenciais mínimos de capital para funcionamento das corretoras e plataformas de investimento em ativos digitais.
14: O projeto também estabelece medidas para prevenir fraudes, lavagem de dinheiro e o uso de ativos virtuais para financiar organizações criminosas. A proposta segue para a análise da Comissão de Assuntos Econômicos.
12: E empresas podem receber incentivos para contratar mulheres com câncer de mama.
13: Projeto com esse objetivo seguiu para análise do plenário do Senado. Repórter Márcio Maturana.
16: O projeto cria o programa Empresa Rosa e o selo Rosa para a inclusão e reinserção no mercado de trabalho de mulheres diagnosticadas em tratamento ou em remissão de câncer de mama. O programa prevê ações de contratação com igualdade de oportunidades, condições adequadas, flexibilização para o trabalho remoto, jornada reduzida e estabilidade no emprego, tudo sem redução da remuneração. As empresas participantes com mais de 10 empregados vão ganhar o selo rosa, válido por 2 anos e renovável pelo mesmo período, que poderá ser usado em publicidades. O texto foi aprovado na Comissão de Assuntos Sociais com parecer lido por Flávio Arns, do PSB do Paraná.
17: Para a criação de um regime positivo de inserção e manutenção profissional das mulheres em tratamento ou remissão do câncer de mama, possui valor social evidente. Além disso, é comprovado que se manter ocupado e produtivo representa um grande apoio psíquico aos pacientes de câncer ao obstar ou ao menos dificultar o advento de depressão que muitas vezes os acomete.
16: A certificação vai ser feita por uma comissão composta de representantes do governo, do setor privado e da sociedade civil.
12: O Senado aprovou uma proposta que aumenta a proteção para crianças vítimas de violência no exterior.
13: Se houver indícios de violência ou de outro crime, as autoridades brasileiras poderão deixar de determinar o retorno da criança ao país onde morava com o pai. Repórter Pedro Pincer.
18: A proposta permite às autoridades brasileiras deixar de determinar o retorno de crianças e adolescentes ao país onde moravam com o pai quando houver indícios de que eles ou a mãe brasileira foram vítimas de violência doméstica. A Convenção sobre os Aspectos Civis do Sequestro Internacional de Crianças determina, em regra, o retorno da criança ou do adolescente. A relatora, senadora Mara Gabrilli, do PSD de São Paulo, fez ajustes para dar mais clareza e segurança jurídica ao texto. Para ela, a principal inovação da proposta é reconhecer que a violência doméstica pode constituir risco suficiente para autorizar a autoridade brasileira a ignorar a regra de retorno da criança ou do adolescente ao país estrangeiro.
19: E a proposição, ela contribui para que a exceção de grave risco deixe de ser interpretada de modo restritivo, permitindo que situações de violência, ainda que contra a genitora, sejam juridicamente consideradas como fatores de risco à criança.
18: Como sofreu mudanças, o texto retorna à Câmara dos Deputados.
12: Migrantes, refugiados e pessoas sem nacionalidade reconhecida por nenhum país que chegarem ao Brasil poderão ter acesso a serviços de acolhimento do Sistema Único de Assistência Social.
13: É o que prevê um projeto que começa a ser analisado pelo Senado. A proposta busca garantir dignidade à pessoa que, muitas vezes, são obrigadas a deixar seus países por causa de guerras, fome ou perseguição. Repórter Alexandre Campos.
20: Pelo texto, o direito aos serviços de acolhimento será exercido sem a necessidade de apresentação de documento não exigido em lei, a inscrição no CPF e comprovantes de residência e de regularidade migratória. Autor do projeto, o senador Paulo Paim, do PT do Rio Grande do Sul, lembrou que muitos desses migrantes fogem de guerras, da fome ou de perseguição e, quando chegam ao Brasil, precisam de um acolhimento digno e continuado.
21: Mais do que atender situações emergenciais, queremos transformar o acolhimento em uma política permanente do Estado brasileiro. O projeto também ajuda a fortalecer a estrutura dos municípios, reduz a dependência de recursos internacionais e melhora as condições de atendimento. Isto é, política humanitária.
20: A proposta vai além ao garantir a unidade familiar para evitar que, a depender do encaminhamento dado no atendimento, pais e filhos acabem ficando separados. A comunicação entre os profissionais de assistência social e os migrantes deve contar com tradução e mediação intercultural, e os documentos de viagem e de identificação não poderão ser retidos.
12: Avançou no Senado o projeto que autoriza o porte de armas de fogo para membros da Defensoria Pública da União, dos Estados e do Distrito Federal.
13: Uma emenda estendeu o benefício a integrantes da Advocacia Geral da União e procuradores estaduais e distritais. Repórter Bruno Lourenço.
22: O projeto altera o Estatuto do Desarmamento para permitir que defensores públicos da União e dos Estados, além de membros da Advocacia Geral da União e procuradores dos Estados e do Distrito Federal, tenham direito ao porte de arma de fogo. O relator, senador Flávio Bolsonaro, do PL do Rio de Janeiro, ressaltou que esses profissionais lidam rotineiramente com situações perigosas.
23: Há, portanto, na atuação do defensor público, riscos de ameaças reais, violência física, retaliações de facções criminosas e de partes envolvidas em processos judiciais. Além da necessidade de visitas constantes a presídios, há disputas sensíveis de guardas de filhos ou posse de terra que tenham gerado hostilidade extrema das partes contrárias.
22: A proposta seguiu para a Comissão de Constituição e Justiça.
12: Diminuir as filas do INSS é o objetivo da lei promulgada pelo Congresso Nacional nesta terça-feira. A norma reduz de 45 para 30 dias o prazo para um processo ser incluído no programa de gerenciamento de benefícios, que abrange monitoramento especial e força-tarefa dos servidores. A nova legislação amplia ainda a finalidade do programa, que passa a incluir a análise de reconhecimento inicial de direitos, reavaliação e revisão de benefícios previdenciários e assistenciais.
13: No Congresso Nacional, o texto foi analisado por meio de medida provisória e recebeu aprovação dos senadores no início do mês. A relatora da proposta, senadora Zenaide Maia, do PSD do Rio Grande do Norte, destacou a necessidade de dar mais agilidade a análise dos processos. De acordo com ela, a demora em obter uma resposta do INSS afeta especialmente pessoas que dependem de auxílios da Previdência para despesas básicas.
0: O principal beneficiário dessa medida é o cidadão que depende do INSS para o reconhecimento de direitos de natureza alimentar, aposentadorias, benefícios por incapacidades e benefícios assistenciais.
12: E a inflação pode ser o limite para reajustes da conta de luz, é o que diz um projeto aprovado na Comissão de Infraestrutura.
13: O texto ainda cria um regime especial para frear aumentos na região norte e determina que a Agência Nacional de Energia Elétrica adote índice ou metodologia para os reajustes anuais das tarifas de energia elétrica. Agora, o projeto será analisado pela Comissão de Assuntos Econômicos. Com edição de Paulo Groba e trabalhos técnicos de Eliseu Caires, o Jornal do Senado fica por aqui. Acompanhe agora as notícias da Câmara dos Deputados. Boa noite.
12: Boa noite e até amanhã.

0: Programa criado no ano passado para permitir gratificações como maneira de reduzir as filas de perícia e análise de benefícios do INSS. O texto amplia o alcance do programa que, quando foi criado, priorizava a revisão de benefícios já concedidos. Agora, esses processos terão a mesma prioridade dos pedidos novos. Além disso, reduz de 45 para 30 dias o prazo de espera para que um processo entre no programa. O Programa de Gerenciamento de Benefícios foi criado por uma medida provisória em 2025. Ele permite pagamentos extraordinários para servidores que trabalham com a revisão de benefícios e na análise do pagamento do Benefício de Prestação Continuada, o BPC. Esse pagamento extra é de R$ 68,00 por processo concluído para servidores do INSS e de R$ 75,00 por perícia ou análise de documento para os médicos da Perícia Médica Federal. O programa está previsto para acabar no fim do ano. De acordo com o INSS, as medidas deram resultado. Entre janeiro e junho deste ano, o número de processos pendentes de análise ou de perícia médica inicial caiu de 2 milhões e 700 mil para 1 milhão e 700 mil. Já os processos com tempo de espera superior a 45 dias passaram de 1 milhão e 700 mil para apenas 557 mil. O deputado Reginaldo Lopes, do PT de Minas Gerais, disse que a medida é importante para a população mais carente, que depende de benefícios previdenciários.
1: Já conseguimos diminuir a fila em 76% até o mês de agosto. E agora, no mês de setembro, nós vamos zerar a fila do INSS.
0: A medida provisória que altera o programa criado no ano passado para permitir gratificações como maneira de reduzir as filas de perícias e análises dos benefícios do INSS foi aprovada também pelo Senado e já pode virar lei. Da Rádio Câmara de Brasília, com informações de Antônio Vital, Marcelo Larcher.
2: Justiça. Tião Medeiros, do PP, defende a suspensão do reconhecimento dos estudos de demarcação da terra indígena Tecorrá-Guavirá, no oeste do Paraná. Relator da matéria na Comissão de Agricultura, ele afirma que o procedimento da FUNAI desrespeitou o marco temporal adotado pelo Congresso para as demarcações.
3: Tião Medeiros também cita decisões da Justiça que interromperam o processo por falhas nos estudos de identificação da área. De acordo com o parlamentar, a medida fortalece a segurança jurídica e reduz os conflitos na região.
2: Segurança Pública. Uma comissão da Câmara aprovou o aumento de penas para crimes contra idosos. A repórter Paula Bittar acompanhou a votação.
4: A Comissão de Constituição e Justiça da Câmara aprovou um projeto que altera o Código Penal para aumentar as penas para os crimes de lesão corporal, abandono, constrangimento ilegal e estelionato praticados contra pessoas idosas. Pelo texto, em casos de lesão corporal, a pena será de 1 a 3 anos de reclusão, podendo ser aumentada em 1/3 se for qualificada. A pena atual para lesão corporal simples é de 3 meses a 1 ano de detenção. Para o estelionato, o projeto prevê aumento de pena de 1 a 2/3. A pena poderá ser aplicada em dobro se a vítima tiver 80 anos ou mais. Nos crimes de abandono de incapaz ou constrangimento ilegal, as penas poderão ser aumentadas, respectivamente, pela metade e em 1/3. O constrangimento ilegal ocorre quando alguém, por violência ou grave ameaça, força outra pessoa a fazer o que a lei proíbe ou a deixar de fazer o que a lei permite. Também ocorre quando o autor reduz a capacidade de resistência da vítima. A relatora na comissão, deputada Renilce Nicodemos, do MDB do Pará, disse que a proposta está de acordo com os preceitos constitucionais.
5: Proteger quem construiu a história do nosso país é também defender a dignidade e o respeito que toda pessoa merece. É uma medida importante para combater a violência e os crimes contra essa parcela da população e garantir uma resposta mais firme de quem comete esse tipo de violência. Estamos trabalhando para garantir que nossos idosos tenham seus direitos respeitados e possam viver com mais segurança, dignidade e proteção.
4: O projeto que aumenta penas para os crimes de lesão corporal, abandono, constrangimento ilegal e estelionato praticados contra pessoas idosas ainda depende de aprovação pelo plenário da Câmara antes de seguir ao Senado. Da Rádio Câmara, de Brasília, Paula Bittar.
3: Jefferson Campos, do PL de São Paulo, defende proposta que reduz a idade mínima de imputabilidade penal no Brasil. O texto estabelece que jovens entre 12 e 16 anos respondam penalmente morte por crimes contra a vida, hediondos ou cometidos com violência e grave ameaça.
2: Jefferson Campos entende que a medida busca combater a impunidade e conter o recrutamento de adolescentes.

0: por organizações criminosas. Na visão dele, a medida é fundamental para garantir a punição proporcional de crimes graves.
1: Júnior Lourenço, do MDB do Maranhão, quer capacitar profissionais de beleza e estética para identificar sinais de violência contra a mulher. De acordo com o deputado, a ideia é ampliar a rede de apoio e facilitar o acesso das vítimas aos serviços de proteção.
0: Júnior Lourenço explica que o projeto inclui cabeleireiros, manicures, pedicures, depiladores, maquiadores e esteticistas. Eles devem orientar as mulheres sobre canais de denúncia e serviços públicos, além de, com autorização da vítima, acionar os órgãos competentes.
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4: Ciência e tecnologia.
1: A Câmara aprovou o projeto que diminui restrições legais para benefícios concedidos a data centers, resseguradoras e pequenos municípios. O repórter Marcelo Lascher explica as exceções.
5: A Câmara dos Deputados aprovou o projeto que permite que benefícios tributários concedidos a empresas de data centers, resseguradoras e as instituições beneficiadas por Programa Federal de Financiamento de Ações de Combate ao Câncer fiquem fora de restrições impostas pela Lei de Responsabilidade Fiscal em 2026. O projeto permite ainda que municípios de até 65 mil habitantes não precisem comprovar que arrecadam todos os impostos de sua competência para poder receber repasses federais ou estaduais. Essa exigência também é prevista na Lei de Responsabilidade Fiscal. O projeto foi apresentado pelo deputado licenciado José Guimarães, hoje ministro das Relações Institucionais da Presidência da República. A proposta original beneficiava empresas localizadas em áreas de livre comércio e o setor de bens de capital, mas o texto foi alterado pelo relator, deputado Isnaldo Bulhões Júnior, do MDB de Alagoas. O texto final permite que benefícios fiscais concedidos a empresas de data centers, resseguradoras e instituições beneficiadas por Programa Federal de Financiamento de Ações de Combate ao Câncer não precisem ser acompanhados de estimativa de impacto financeiro e orçamentário para entrar em vigor. O projeto também dispensa a obrigação de demonstrar que a renúncia de receita não afetará as metas fiscais ou que será compensado pelo aumento de receita. O relator da proposta, Isnaldo Bulhões Júnior, diz que a medida é especialmente importante para atrair investimentos para o setor de data centers, beneficiado no início do ano pela criação do Regime Especial de Tributação para Serviços de Data Center, o REDATA. Entre outras medidas, o programa suspende a cobrança de tributos federais para a compra de máquinas e equipamentos destinados a centros de processamento de dados. Para Isnaldo Bulhões, o Brasil é um dos países mais procurados por empresas para instalação de centros de processamento de dados.
6: Trata-se de um setor intensivo em investimentos e marcado por elevada competição internacional na escolha da localização de novos empreendimentos em todo o mundo, circunstância que recomenda a existência de um ambiente tributário capaz a favorecer a atração e a realização destes investimentos no Brasil.
5: Mas a exceção das regras da Lei de Responsabilidade Fiscal para municípios com menos de 65 mil habitantes foi criticada pelo deputado Gilson Marques, do Novo de Santa Catarina.
7: Aqui existe uma regra que lá atrás, não estou dizendo que é sensacional e perfeita, mas é a Lei de Responsabilidade Fiscal. Agora, o que esse texto faz? Dizer que não é bem assim, que pode ter uma exceção, que pode ser diferente, que esse ano não precisa ser assim. É inacreditável, eu não sei porque se aprova uma regra e depois diz que essa regra não precisa mais ser respeitada.
5: O projeto que cria exceções na Lei de Responsabilidade Fiscal para municípios com menos de 65 mil habitantes, empresas de data centers, resseguradoras e instituições beneficiadas por Programa Federal de Financiamento de Ações de Combate ao Câncer foi aprovado também pelo Senado e já pode virar lei. Da Rádio Câmara de Brasília, com informações de Antônio Vital, Marcelo Larcher.
4: Saúde.
0: Arthur Oliveira Maia, do União da Bahia, solicita a realização de uma sessão solene em homenagem à pesquisadora Tatiana Lobo Coelho Sampaio, da Universidade Federal do Rio de Janeiro. Ela lidera pesquisas com a polilaminina, uma proteína que pode contribuir para a recuperação de lesões na medula espinhal.
1: Arthur Oliveira Maia destaca que estudos com animais e testes experimentais iniciais em humanos apresentaram resultados promissores na recuperação de movimentos. Segundo o deputado, a pesquisa pode representar um avanço no tratamento de casos graves de paralisia.
4: Consumidor.
0: João Maia, do PP do Rio Grande do Norte, é favorável ao projeto que amplia a proteção de passageiros obrigados a despachar a bagagem de mão durante viagens de avião. De acordo com a matéria, a companhia deverá informar o motivo da exigência sem cobrar valor adicional pelo despacho.
1: A proposta apoiada por João Maia também obriga as empresas aéreas a oferecer canais gratuitos para reclamações sobre o despacho compulsório. O passageiro deverá receber orientações sobre seus direitos em casos de extravio, avaria ou violação da bagagem.
4: Cultura.
0: Projeto reconhece a Irmandade da Boa Morte de Cachoeira no Recôncavo Baiano e sua festa como manifestações da cultura nacional. Alice Portugal, do PCdoB, destaca que a confraria, formada por mulheres negras e descendentes de pessoas escravizadas, é uma das mais antigas tradições religiosas do Brasil.
1: Alice Portugal explica que o grupo surgiu como forma de resistência diante da opressão, garantindo sustento coletivo e apoio a mulheres negras após a escravidão. A deputada afirma que o reconhecimento nacional pode ampliar o acesso da manifestação a políticas públicas de preservação cultural.
3: A renda delas foi responsável por compra de alforrias, acolhimento de mulheres negras marginalizadas, consolidando-se como importante símbolo, não é, de luta pela liberdade, por dignidade dessas populações escravizadas. Então, esse grupo, que data aproximadamente de 1810, a partir de escravas vindas da África, se consolidou como uma manifestação cultural e todos os anos acontece a festa. Então, nós estamos reconhecendo a Irmandade e a festa como manifestações culturais nacionais.
4: Trabalho.
0: Os deputados aprovaram projetos que aumentam estrutura e reajustam valores de custas da Justiça do Trabalho. A repórter Cibele Comanetti tem outras informações.
8: A Câmara dos Deputados aprovou 3 projetos que trazem mudanças para a Justiça do Trabalho. 2 deles modificam a estrutura, com a criação de novas varas no Rio de Janeiro e de cargos de desembargador em Goiás. E um reajusta os valores das custas da Justiça Trabalhista, que estavam defasados há mais de 20 anos. Esse projeto foi apresentado pelo Tribunal Superior do Trabalho em 2022, com a justificativa de que o último reajuste aconteceu em 2002. O texto aprovado, apresentado pela relatora deputada Soraya Santos, do PL do Rio de Janeiro, estabelece que o menor valor será de R$ 12,02, o maior de R$ 2.163,00 e que as custas judiciais terão reajuste automático anual. A proposta também cria um fundo que receberá o valor das custas e de outras receitas, como o pagamento de inscrições em concursos públicos. O propósito é financiar a modernização tecnológica da Justiça do Trabalho. Outro projeto aprovado transforma 7 cargos vagos de juiz do trabalho substituto em 4 cargos de desembargador, 5 cargos em comissão e 3 funções comissionadas no Tribunal Regional do Trabalho da 18ª Região. região, em Goiás. Segundo o Tribunal Superior do Trabalho, a mudança não representa custos extras. A proposta foi criticada pela deputada Adriana Ventura, do Novo de São Paulo.
9: Este projeto que faz amplia permanentemente a estrutura do segundo grau de Justiça do Trabalho. Fala que os cargos estão vagos e a gente pensa que está redistribuindo e está transformando, mas na verdade, hoje esse dinheiro não sai da caixinha. Outra coisa importante, além dos novos desembargadores, nós temos 8 novos cargos sendo criadas, inclusive funções comissionadas.
8: O terceiro projeto aprovado, em análise há mais de 10 anos, cria 12 varas do trabalho, além dos cargos de juiz, juiz substituto, analistas e cargos de comissão necessários para o funcionamento delas no Tribunal Regional do Trabalho da Primeira Região, no Rio de Janeiro. Segundo o relator, deputado Marcelo Crivella, do Republicanos do Rio de Janeiro, as novas varas vão ampliar a capacidade de atendimento à população em 9 municípios do Rio. O projeto foi criticado por deputados do Novo e do Missão, com o argumento de que cria novas despesas. Parlamentares da bancada do governo, como a deputada Jandira Fegali, do PCdoB do Rio de Janeiro, defenderam a proposta.
10: A Justiça do Trabalho é uma trincheira de defesa das mulheres e homens que produzem nesse país. Então o TST é importante e essa inovação, como chamaram aqui, a Justiça Eleitoral também não tem nos Estados Unidos, ela é fundamental para nós aqui. Então a gente não pode ter parâmetros de modelos dos outros, nós temos que entender o papel da Justiça do Trabalho no Brasil.
8: Os três projetos que aumentam a estrutura e o valor das custas da Justiça do Trabalho seguiram para análise do Senado. Da Rádio Câmara de Brasília, com informações de Antônio Vital, Cibele Colmanetti.
1: Eli Borges, do Republicanos do Tocantins, relatou o projeto que amplia de 60 para 120 dias o período de contratação de trabalhadores safristas. Segundo o deputado, a proposta busca reduzir a burocracia e garantir mais segurança, tanto para empregados quanto para empregadores do campo.
11: Então nós ampliamos de 60 para 120 dias, melhoramos a questão da segurança do trabalhador no aspecto dos direitos que ele tem, direitos para garantir que ele faça um trabalho e não tenha seus problemas em algum incidente, etc., mas também dando para quem emprega mais facilidade, mais segurança e menos burocracia para ele contratar as pessoas em um período que foi ampliado com esta proposta.
0: Eli Borges destaca ainda que o período trabalhado ficará devidamente registrado, o que permite sua contabilização para os direitos do trabalhador. Se aprovado pelas comissões temáticas, o projeto seguirá para análise no Senado.
1: Silvia Cristina, do PP de Rondônia, se manifesta a favor da proposta que prevê a transposição de ex-servidores dos antigos territórios de Rondônia, Roraima e Amapá para os quadros federais. A deputada acredita que a medida faz justiça a quem ajudou a construir esses estados.
12: Essa é uma pauta muito sensível, até porque quem realmente construiu o estado de Rondônia, Roraima e Amapá foram os ex-territorianos, pessoas que chegaram lá quando nada ainda tinha acontecido nesses estados. E hoje é questão de justiça que eles sejam transpostos aos quadros federais. Uma luta, infelizmente, que já acontece há muitos anos, sem dar a devida atenção para que se faça justiça com esses ex-territorianos.
0: Silvia Cristina critica o que chamou de demora na tramitação da proposta e lembra que muitos ex-territorianos morreram sem ter o direito reconhecido. A parlamentar defende que a matéria avance rapidamente até a votação em plenário para garantir dignidade aos servidores.
1: Yandra Moura, do União de Sergipe, propõe criar um piso salarial nacional de R$ 3.400 para conselheiros tutelares, com reajuste anual pelo INPC. O projeto fixa a remuneração mínima em todo o país e garante a inclusão da categoria no PASEP.
0: Na visão de Andra Moura, a medida, além de corrigir as diferenças salariais entre municípios, valoriza o trabalho de proteção a crianças e adolescentes. A deputada entende que garantir condições dignas de remuneração melhora a qualidade dos serviços prestados à população.
1: Termina agora o Jornal Câmara dos Deputados, produzido pela Rádio Câmara, com trabalhos técnicos de Everson Urani e apresentação de Val Monteiro e Luciana Vieira. Uma boa noite para você.
0: A Voz do Brasil volta amanhã. Boa noite.
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3: Oito e três.
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Muito bem, muito bem. Boa noite, Francisco Beltrão. Boa noite, região. Alô, Brasil. Alô, mundo. Estamos chegando aqui na Nauim FM para mais uma edição do programa Agito 106. É o Agito 106 dessa terça-feira, dia 8 de setembro de 2026. Agora são 20 horas mais 8 minutinhos. Está entrando no ar até as 22 horas. Eu, Café, te faço companhia por aqui com o melhor da música, tocando para você, trazendo para você o melhor das bandas, o sertanejo, trazendo para você aqui o flashback, enfim, aquele cardápio musical para você no seu rádio. Agito 106 no ar na Nauim FM. É a queridinha de Francisco Beltrão, tá bom? Ó, deixa eu falar pra você o seguinte, que o WhatsApp tá liberado pra você aqui. É o 469-8822-3529, 469-8822-3529. Você pode pedir a sua música, indicar o seu sucesso. Também você pode fazer a sua homenagem, mandar o seu recadinho aqui pra mim, tá bom? Ó, vale mandar mensagem de áudio, vale mandar mensagem de texto. Então participe junto comigo nessa noite, tá bom? Ei, vamos fazer uma festa legal? Vamos fazer um programa bacana? Eu conto com a sua companhia, tá bom, querido ouvinte? Pra você que tá acompanhando aí através do aplicativo, você que está aí no site, você que está aí nas plataformas, CX Rádios, Rádios Nets, Brasil Rádios, enfim, todas as plataformas que estão retransmitindo a programação da Nauim, ótima noite pra você, vale registrar sua presença, sua audiência também aqui pelo nosso WhatsApp, tá bom? Manda um zap pra mim, manda, manda! Vem junto comigo assim, a primeirinha de hoje vem chegando por aqui, André Bairro e Banda Pérola Negra, Amor Perigoso. Ei, boa noite!

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7: Legal, legal, 20 horas mais 26 minutinhos, Agito 106 no ar pra você por aqui, levando muita música, é pra você curtir aqui nessa noite de terça-feira, né? Rapaz, ó, tô falando pra ti, eu acho que vem chuva por aí, né? Eu estranhei hoje no final da tarde aí, parece que deu uma mudada na temperatura, deu uma mudada no tempo. Será? Será que vem chuva por aí? É, vem sim. Tem alerta de tempestade para nossa região. A tempestade moderada, né? O alerta. A previsão para hoje é nublado, mas para amanhã, quarta-feira, tem previsão de chuva a partir das 8 horas da manhã. Então, fazem algumas semanas que não passa uma semana sem chuva, né? Acho que nada, vamos fazer igual no Rio Grande do Sul. Sabe o que, que o pessoal faz lá quando chove? Deixa chover porque não tem o que fazer. Agito 106 pra você. Vamos pra frente com mais música? Claro, banda PF no bailão com o grupo Bailaço. Dois explosivos.

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8: 8h47.
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21 horas em ponto, nessa noite de terça-feira, pra você por aqui. Foi aí o som do bonde do forró com a Juliana Bonde, né? Se não tivesse ido, música bonita demais por aqui. Lembrando que o nosso WhatsApp continua liberado pra você pedir, indicar sua música, indicar o seu sucesso, fazer sua homenagem, tá legal? Participe através do 469-8822-3529.

0: Vamos em frente, agora eu vou fazer um rápido intervalinho por aqui. Já já eu estou de volta com mais música, não sai daí.
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